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0: Acabamos de escutar o terceiro andamento Allegro Moderato ma Risoluto da sonata para flauta, viola e harpa do compositor Claude Debussy, interpretado pelo trio Debussy de Paris, com Jacques Royer na flauta, David Binder na viola e Francis Pierre na harpa. A partir das 2 da manhã vamos escutar a Opus número 12 da coleção Tout Espoir est Perdu para a bateria de 8 peças, guitarra distorcida e caixotes de lixo amplificados, interpretada pelo grupo de 9 virtuosos Sipcot.
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1: Que horas são? Daqui a 20 minutos são horas do canhão. Oh, oh puto, não estou a perceber. São 4. 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

0: como é que é aquela música que é assim?
1: Ah, aquela que tem o sintetizador assim.
0: Sim, essa. 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
1: Não

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2: Bom dia. 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
3: Ora então, muito bons dias. 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
3: Boa noite! Bem-vindos a mais um episódio de Masterchef Cantinas. Temos hoje dois concorrentes. Uma salva de palmas para o João e o Luís.
6: Luís, chega-te à frente. O que é que tens preparado para nós hoje?
7: Boa noite, chefe. O meu prato é lombo de vitela em agridoce com um toque de maçã e pimentos braseados.
6: Luís, com este prato podes dedicar-te à bricolagem porque a comida que tu serviste aqui hoje serve para assentar tijolo. Eu não dava isto ao meu cão. Próximo.
8: Boa noite, chefe. O meu prato é arroz de ontem com frango estufado de segunda-feira em fricassé, um bocado mais de arroz que sobrou do outro dia, acompanhado por uma redução de feijoada de terça-feira.
9: Epá, muito bom. Uau. Que grande prato.
10: Incrível. Uau.
9: Muito bom prato.
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0: Presente.
1: Concha.
0: Sim.
1: Alberta.
2: Sou eu.
1: Carlota.
0: Aqui.
1: Salvador.
3: Presente.
1: E Maria Francisca.
0: Estou aqui.
1: Pronto, já são 9. Martinha, apaga o cigarro!

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0: Pedimos desculpa pelos problemas técnicos, vamos continuar com o noticiário. A serenata da Festa das Latas e imposição das insígnias vai acontecer à meia-noite de hoje para amanhã. O momento acontece no Largo da Sé Nova e marca a tradição académica e o arranque oficial da Festa das Latas. Organizada pela secção de fado da Associação Académica de Coimbra, a serenata conta com atuações dos grupos de fado Madrugada, Passatempo, Nox Áurea e Última Luz. O momento é marcado pelo silêncio solene, onde se de capo e batina os estudantes juntam-se para ouvir o fado de Coimbra. O grupo de fado Madruga vai abrir a serenata com dança de Carlos Paredes. O momento termina com a balada de Coimbra sobre a voz do grupo Última Luz. A RUC vai transmitir toda a serenata da latada em

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1: Trânsito moderado na cidade de Coimbra, apenas algum movimento na zona da Solum, na baixa da cidade, nomeadamente na zona da Portagem e no acesso à rotunda junto à Casa do Sal. Termina assim mais uma síntese informativa, desta vez na voz de Jaime Nunes. A informação regressa hoje às 18 horas. Até lá, continue na companhia da RUC.

E acabaram de ouvir Khalid Easy de Racing Mount Pleasant. 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

0: aqui um bocadinho. Eu diria que se calhar Efêmero é a minha preferida deste teu primeiro álbum. Esteja aqui 8 músicas muito sólidas, na realidade, assim do, eu diria, hard rock, não é? Tens assim tipo algum artista que dirias que era tipo a tua maior influência para este primeiro álbum, Desconcertante Modo de Vida, e qual é que seria, se calhar, ou se calhar um estilo em específico que estavas a rever-te mais nesta altura, em 2024?
1: Bem, para quem não sabe, eu estou aqui só porque o Miguel é um dos meus melhores amigos, né? Não é porque eu sou um grande artista, ou que tenha aqui alguma coisa importante para dizer.
0: Acho que tens.
1: Pronto.

0: E isto foi efêmero, demais de papel. Tens assim alguma algum evento ou algo que te fez escrever esta música em específico ou alguém que te inspiraste?
1: Ui. Pá, não vou estar aqui a revelar nomes, não é? Mas tu conheces. É assim, este álbum baseou-se muito na minha experiência de humano, ou esta experiência que está a ser tornar-me um humano, porque não sei se ainda sou, ou o que é ser humano.
0: Se calhar um humano adulto.
1: Yeah, pelo menos a parte.
0: Sim, parte de crescimento.
1: Sim, essa parte da consciência, tipo sair do teu estado de zombie, sair da estrutura social que te foi incutida e começares a perceber-te dos padrões que repetes, da, pronto, daqueles hábitos que se calhar praticas de forma inconsciente e a forma como isso afeta as tuas relações pessoais. E esta música fala mesmo sobre isso. É no mundo ao contrário, voltei a pensar em nós. Acho que explica muito, muito bem aquilo que quer dizer. Tipo, parece que o mundo tinha que ser uma cena completamente diferente para aquelas relações que existiram no passado.

0: aquela parte do superficialidade, tipo, quando nós somos novos, temos esta cena de que achamos que as cenas não têm assim tanta importância, não têm assim tanto valor, tomamos decisões impulsivas numa tipo, damos, se calhar valorizamos muito mais ou damos muito mais prioridade àqueles prazeres momentâneos. E é uma cena que estamos a notar hoje em dia. Por exemplo, esta música tem 5 minutos. Provavelmente metade dos teus ouvintes basou.
1: Se calhar,
0: Mas, ou
1: acho
0: seja,
1: que não.
0: mas se fosse tipo, sei lá, nota-se cada vez esta crescente urgência para arte longa, arte que te faça parar, arte que te faça pensar, em vez de ser uma cena tipo.

0: Mas agora tu sabes que há muitas pessoas de 15 anos que consomem isso.
1: Na verdade havia, só que nós, os Vines, lembras-te?
0: Vine é verdade. Yeah.
1: Os Vines eram uma forma de short content. Ia, mano, estamos aqui mesmo já a puxar old school knowledge.
0: Pessoal, tá, tipo, pessoal,
1: os putos estiverem a ouvir isto. O que é que é essa cena? Estes gajos devem ter para aí tipo 50 anos.
0: Para quem não sabe, antes do TikTok, antes do Musical.ly, havia esta aplicação que era o Vine, que acho que morreu em 2014 ou 13, alguma
1: provável,
0: coisa assim.
1: Provável, assim.
0: Mas era, foi divertido enquanto.
1: Acho que foi o início dos memes, na verdade. Tipo,
0: ah,
1: os
0: não, memes acho que são mais antigos que o Vine.
1: Ok.
0: Eu acho.
1: É possível.
0: Porque os memes eram as imagens antes. Sim, mas sim, depois sim. Já há muitos memes de Vine, de facto. Sim, uhum. Acho que o Vine era muito memeable, uhum. Não é?
1: Uhum. Havia, acho que sim.
0: Havia é muito assim, essa vibe.
1: Relativamente à postura das pessoas. É muito fácil entender porque é que caímos neste vício, não é? Porque vamos chamar de uma cena que é estar a scrollar.

0: tu achas que os miúdos, as pessoas mais novas, agora que estão já, não sei, entram nestas idades, onde já têm o seu telemóvel e já estão imediatamente bombardeados com este tipo de content e de coisas para consumirem, tu achas que por eles começarem mais cedo, achas que eles se apercebem mais cedo que isto aqui que é algo de errado, que, ou se calhar eles só agem como se fosse algo normal para eles, porque é o que eles sabem também, tipo, sempre que tiveram um telemóvel foi este o tipo de dopamina que eles receberam.
1: Exato.
0: E
1: é isso.
0: Não sei se é uma coisa que, se eles sentem de facto os desconfortos de terem tipo o attention spam deles comparado, tipo, completamente
1: mas, por
0: estragado.
1: Exemplo, eu acho que é por isso que hoje em dia toda a gente está a ser diagnosticada com ADHD, por exemplo. Tipo, acho que o facto de associar as redes sociais a estes casos de doença mental, não é? E não só ADHD, mas, por exemplo, depressão, ansiedade, exatamente. Yeah. Tipo, ou seja, está tudo relacionado. E parece-me que, principalmente, o pessoal mais novo, como normalizou bastante esta situação, se calhar nós sentimos aquele peso na consciência, tipo, aí estamos a scrollar à meia hora, tipo, estou aqui deitado na cama, não consigo fazer nada, estás a ver?

0: mais jovem ainda vai ter alguma consciência sobre os perigos da internet, a forma como, ou seja, o que é real, o que é que não é real, uhum. ou pelo menos uma maior filtragem, mas os nossos avós não. Tipo, é muito complicado explicar ao teu avô que, olha, isto aqui é feito num computador. Tipo, pode parecer extremamente realista, mas não é real. É. E tipo, olha, se estão-te a pedir dinheiro, a fazer-te passar por mim, pode ter a minha cara a falar com a minha boca, estás a ver? Mas não sou eu, é um robô, estás a ver? Tipo, é uma cena bué. Pronto, é um futuro distópico, mano.
1: É, estou a perceber-te. Sim, e aí tocas aí num ponto que eu acho muito interessante, que é scamming, tipo, a partir tipo, de inteligência artificial. Porque nós, eu diria que nós dois, nós usamos bastante a internet e usámos bastante a internet na altura em que estava a surgir esta coisa da inteligência artificial, e imagino que continuaremos a usar a internet, não é? Então, tu achas que nós eventualmente vamos acabar como os nossos pais e avós, em que não conseguem depois acabar por não distinguir certas coisas tipo mais avançadas, que, ou achas que como nós já crescemos com a internet, já temos assim o wire de forma a compreender o que é que está a passar, se estamos a ser enganados, se não, não sei. Eu pelo menos já sinto que tenho olho para isso, mas eu terei 50 anos eventualmente.
0: Exato,
1: também,
0: a questão,
1: não é?
0: É essa. Depois entra a parte.
1: Pá. Eu acredito que os meus pais também não eram burros na minha idade, e também olha eles aqui, a pensar que aquilo era um gatinho a fazer malabarismo, de facto.
0: Exato, exato.
1: Não é?
0: Pois é, pá, é uma realidade assustadora, mas olha, para ser honesto, eu também não estou a pretender ficar muito mais tempo na
1: internet como estás.
0: Na internet como estou, tipo.
1: Acho que é sensato.
0: Sinto que o crescimento também é tu a perceber

0: Agora que são 11 horas, é tempo de fazer a atualização do trânsito. Francisco, como é que vai tudo aí dentro?
1: Boa tarde, Silvio. Está a ser uma hora de ponta bastante turbulenta. O acidente no sentido Boca-Esófago já foi resolvido, embora ainda implicar uma circulação muito condicionada. Abrandamentos na passagem pelo estômago, alguns alimentos menos bem mastigados têm entupido o acesso ao intestino, mas a sul, as consequências da feijoada do almoço ainda se fazem sentir, com muitas complicações na saída inferior.
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E acabaram de ouvir Demolition Man de Boko Youth. Já de seguir iremos ouvir mais uma música desta banda. Esta primeira que ouviram é do álbum Gusto, lançado o ano passado. Vamos ouvir também a música Ignored.

0: E agora ouvimos Ignored, de Boko Yuto, algum gosto lançado o ano passado. Por acaso,
1: estou tão viciado nesta banda, meu.
0: Yeah, mano,
1: é
0: muito
1: crazy.
0: Fixe.
1: Crazy.
0: Foste tu que me falaste dela ontem ainda, yeah. Muito interessante mesmo.
1: Este, tem este, tipo, eles descrevem-se como este afro grunge, que tem estas influências todas, tipo, do... Também um bocado post-punk, faz-me lembrar um bocado Blur, estávamos a dizer agora a ouvir a música, não sei, é muito interessante, tipo, é tão simples, mas tem tantas texturas e diz tanto com boa simplicidade, que na verdade é, pronto, como é, né?
0: Sim, tipo, sim, definitivamente sinto que se encontra nesse movimento do post-punk, até um bocadinho, tipo, faz-me lembrar algumas bandas daquela, da Windmill Scene, e, por acaso, muito interessante, é upbeat. Assim, art rock e post-punk, assim, um bocadinho como que tem andado a ser assim popular também.
1: Uhum. Sim.
0: Não sei, não diria que me faz lembrar de bandas como Geese ou assim, mas acho que está tipo, se calhar, dentro do mesmo.
1: Sim, do mesmo cena, universo. É? Conseguia ver tipo um festival em que estavam.
0: Em que ambas apareciam.
1: Sim, também, completamente.
0: Mas muito fixe, boa energia também. Olha, aí tem. Yeah. Boko Yuto, se não conhecem, agora conhecem. Não têm desculpa. Estávamos a falar há bocadinho do attention spam e como isso está completamente estragado agora, não é? Para não dizer, mas pronto.
1: É engraçado como a sociedade continua a criar mais coisas para tu te viciares.
0: Então há dinheiro a ser feito, totalmente a tua atenção é tipo dinheiro para ele.
1: Exatamente.
0: Tipo, visualizações são guito.
1: Completamente.
0: Se eles conseguirem a tua atenção sem dinheiro, eles vão fazer com que o algoritmo deles se certifique que a tua atenção vai lá estar, não é? Tipo dia após dia.
1: Completamente. E acaba por ser também uma forma de escravatura.
0: Uhum.
1: Tipo, as pessoas andam completamente desligadas umas das outras. As interações sociais, como estávamos a dizer, estão cada vez mais estranhas.
0: Uhum.
1: O pessoal não sabe comunicar, não sabe expressar-se. E não sei, eu sinto que na sequência daquilo que estávamos a falar há bocado, o problema da saúde mental que está associada a este attention span, à forma como a sociedade tenta promover esta nova wave de pop culture, que é a modernidade, a integração da inteligência artificial. Por exemplo, man, eu nunca na vida vou a um concerto que o cartaz seja feito com inteligência artificial.
0: Uhum.
1: Tipo, eu prefiro que façam no Paint a cena mais chunga, mais trashy de sempre. Do que tipo ir ver, pá, tipo, não faz sentido. Tipo, faz um desenho, man, com a tua mão. Precisamos da autenticidade, precisamos tipo do erro humano para tornar a cena o mais orgânica possível. Porque um dia não vou, tipo, já hoje em dia há músicas feitas por AI, principalmente o Spotify está completamente infestado delas. Agora por acaso acho que tem de ter uma medida qualquer para, não sei, para controlar isso. Mas é mesmo, tipo, eu tenho este amigo em Itália que é um grande músico. Pá, e o gajo ouviu esta música e ficou completamente viciado nesta música. Que ele reconhecia, tipo, todas as qualidades possíveis na música. Tipo, a música tinha um grande arranjo instrumental, tinha uma melodia bonita, tinha tudo e mais alguma cena que ele podia apreciar. E depois apercebeu-se que era, tipo, andou a ouvir aquela música duas semanas completamente viciado. E depois apercebeu-se que era feita por inteligência artificial. Damn. E ficou, tipo, nunca mais vou ouvir esta música.
0: Bem, vão ficar bons.

0: Estão a ficar bons.
1: Achas?
0: Opa, é assim, é isso.
1: A ficar credível, no mínimo, não é? Depois, tipo, não sei, imagino que eles consigam ter um algoritmo para fazer músicas quase desenhadas para ti ou para o tipo de coisas
0: sim,
1: que
0: sim,
1: tu ouves já.
0: Completamente.
1: Não é?
0: A questão é como é que depois, ou seja, se não houver uma regulamentação que previne esta cena, os artistas vão ser extremamente prejudicados.
1: Uhum.
0: Porque de repente qualquer pessoa consegue fazer uma música. E não é que não, qualquer pessoa consegue fazer uma música. Eu sou dessa opinião, estás a ver? Não acho que seja uma cena elitista. Não acho que seja uma cena que precisas tipo, de estudar música bué de anos. Acho que precisas de sentir, ter algo para dizer. É uma forma de expressão, tipo, não é preciso levar a cena com uma seriedade absurda, tipo, em que tem que haver uma, tipo, uma parte técnica super desenvolvida, estás a ver? Muitas vezes são só amigos que se juntam e fazem, tipo, eu lembro-me uma vez estava contigo na Figueira, mano, e fizemos uma música, tipo, tipo, foi super divertido, mano, tipo, estávamos ali os dois e tipo, cada um fazia a sua cena, depois queríamos juntar outras cenas e, sei lá, acaba por ser também um momento de partilha e de, tipo, conexão, tipo, não é?
1: Definitivamente, e por acaso até vi, tipo, uma coisa recentemente no vídeo, em que dizia que nós estamos agora com a inteligência artificial e com o AI, tipo, a criar música e arte. Não faz sentido nenhum, não é? Nós devíamos, tipo, estar hoje a usar, tipo, tecnologia e inteligência artificial para fazer trabalho que nós não queremos fazer.
0: Completamente.
1: Para nós podermos fazer arte, não é? Porque nós...
0: Completamente. Nós fazemos a arte e eles podem fazer, ou seja...
1: tipo, deixa os gajos a trabalhar e nós, tipo, fucking...
0: Eu não sei se estás a falar do mesmo vídeo que eu vi, mas foi tipo com um dos founders, tipo, era um bacana falar, tipo, com, ou seja, era uma palestra dos founders da AI, que eu agora não me lembro do nome, mas basicamente houve este mano que na, tipo, no, na audience perguntou se já tinham visto o filme WALL-E. E no filme WALL-E aparece tipo aquela cena em que eles basicamente desenvolveram estes robôs todos e que até o pessoal fica assim meio chubby, porque de repente estão tipo fazem...
1: Não é meio chubby, eles estão obesos, tipo,
0: fazem tudo por eles, estás a ver? Ou seja, criaram esta este escravo robô que de repente tipo, tirou-te todas as preocupações, todo o trabalho, e deu-te a disponibilidade total para viveres uma vida de prazer. Pronto, que depois também se viu as consequências. Estávamos agora a falar sobre isso. Pronto, o facto do pessoal de repente deixou de fazer tudo, não é? Mas na mesma, nesse filme, aparece a parte depois em que já não há. Ou seja, aconteceu o apocalipse na mesma, não é?
1: Pois, pois, já aconteceu.
0: Assim, eu também não me lembro bem do filme, mas lembro-me deste vídeo de terem falado sobre isto. E o que este jovem perguntou foi: será que nós estamos a utilizar os recursos ou a forma como estamos a utilizar a inteligência artificial neste momento, que está a ser. Para literalmente invadir a internet com fake news, tipo misinformation, vídeos, tipo, nós temos nem vou dizer o nome deles, mas nós temos um partido em Portugal que está constantemente a comentar, tipo, no Twitter. Pai, não tenho Twitter, não é que só não tenho essa cena, mas e este partido continua a utilizar estes vídeos que não são reais, que estão constantemente a ser descredibilizados, e usa para fazer pontos xenófobos, racistas, tipo, ou seja, vídeos que nem sequer são reais. Não é que se fossem reais tinham o direito de os usar para serem uns atrasados, né? Mas é mesmo crazy a forma como, tipo, a nossa civilização é demasiado imatura. Não tem maturidade emocional, não tem inteligência emocional, nem a capacidade de se regular a si própria, quanto mais estar a regular um ser que eventualmente vai ser mais inteligente do que nós. E que pode muito bem, tipo, sei lá, como aquele bacana que se demitiu lá, eu vi uma cena assim também, que disse que na próxima década a humanidade ia ser extinta por causa disto. Opa, e a verdade é que as pessoas que estão no poder e que estão a comandar o futuro, vamos dizer assim, elas têm interesses em que as coisas sejam assim. Elas não estão interessadas em haver um rendimento base para a população geral, para que, tipo, ou seja, aquele não passe fome da mesma maneira que aquele tem uma casa, da mesma maneira que aquele tem acesso a cuidados de saúde básicos, tipo, ou seja, são cenas que na nossa civilização, tipo, em 2026 devia ser uma normalidade, estás a ver? Não é normal um gajo andar, comprar uma casa de 3 milhões, um apartamento, tipo um T2 que custa 3 milhões em Lisboa, e depois no mesmo bairro estar um sem-abrigo a viver numa tenda, tipo, e o sem-abrigo é marginalizado, e depois tens a pá, entra depois as outras questões todas. Imigração boa e imigração má. Uhum. O imigrante bom é aquele que traz dinheiro e que vem comprar as nossas casas, tem muito mais poder económico do que nós. E o imigrante mau é aquele que vem trabalhar para aqui e é extremamente marginalizado, muitas vezes apenas pela cor da sua pele ou tipo do país de onde vem, estás a ver?
1: Yeah. Sim.
0: É muito complicado, né? É uma realidade mesmo distópica. Eu por acaso tenho a sorte de ter amigos a que consigo desenvolver muito estas conversas.
1: Yeah.
0: E que consigo, não sei, encontrar de certa maneira. E acho que é um bocado, é assim, eu não sou ninguém para dar conselhos a ninguém, não é? Mas acho que se posso deixar tipo uma dica, é encontrem pessoas que reconhecem, tipo, que são conscientes e conseguem ver que algo não está certo. Ou seja, que não aceitam, não seguem em fila sem questionar. Tipo, uhum. Não aceitam.
1: Sejam ovelhas, não é?
0: Exatamente. Sejam... Não vamos ser ovelhas. Tipo, não somos ovelhas. Nós temos o poder dentro de nós de formar a nossa própria realidade, de ser o operador da realidade.
1: Uhum.
0: Então, não vamos tirar, não vamos, tipo, adormecer-nos a nós, adormecer este sentido de. Exatamente, a nossa ambição também, de querermos ser melhores, tipo, uhum. vamos ajudar os outros, vamos ser tipo altruístas.
1: Uhum.
0: Que é uma cena que tipo, hoje em dia parece que tipo, pensar desta maneira, vamos chamar extremista quase, estás a ver? Tipo, porque este gajo é contra o capitalismo, este gajo é contra os patrões. Não, mano, eu não sou contra os patrões, eu só sou contra tipo, haver malta a ganhar. Tipo, 96% dos lucros e o resto, os empregados todos dessa pessoa a ficarem com as migalhas, estás a ver? Yeah. Quando as pessoas realmente, tipo, o produto pertence ao proletariado, tipo...
1: Uhum. Uhum. Sim, definitivamente. Isso se calhar trabalham muito, de certeza que trabalham muito mais, não é? Tipo, isso é o que não falta agora,
0: exato.
1: Não é? Tipo, é quem está abaixo a fazer o trabalho pesado.
0: Epá, e pensar que, tipo, a nossa sociedade promove um modelo de vida em que é, tipo, tu vais estudar, não é?
1: Uhum.
0: Depois, obviamente, tipo, entram as partes sociais, mas eu agora vou-me focar mais na parte individual como carreira, vamos dizer assim.
1: Uhum.
0: Vendem-te esta ideia, principalmente venderam aos nossos pais, de que para conseguires alguma coisa tens de trabalhar duro. E eu vi um vídeo no outro dia que falava sobre esta cena. Tens de trabalhar duro, tens de trabalhar muito, tens de sacrificar muito para conseguir alguma coisa. Uhum. Tipo, que sentimento é que isto te faz sentir? Quando tu dizes isso, dizes a ti próprio, eu tenho de trabalhar duro.
1: Tenho de trabalhar duro para alcançar alguma coisa. Não sei, sinto que a primeira coisa que me vejo foi tipo escravatura, cá ainda.
0: É desgastante, tipo, yeah. é uma crença limitadora.
1: Yeah.
0: Tipo, não... Não tem nada. Eu não estou a dizer que nós não temos que nos esforçar. Tipo, por exemplo, eu quero gravar um álbum, eu tenho que me dedicar. Eu quis aprender a tocar guitarra, eu tive que me dedicar. Tipo, uma cena não implica. Eu não estou a falar que não devemos trabalhar, atenção.
1: Yeah.
0: Mas é a maneira como as coisas são. Por exemplo, os nossos pais trabalhavam, vamos dizer, tipo 40 horas por semana, ganhavam o seu ordenado ao final do mês e a gratificação que eles tinham disso era depois poderem utilizar esse dinheiro para comprar a sua casa, ter a sua independência, depois queriam formar uma família, conseguiam tipo ter dependentes. A nossa geração já não vai conseguir fazer isto.
1: Yeah.
0: Já para não falar que a maior parte, tipo, o salário mediano de uma pessoa tem um curso superior, neste momento quase que se aproxima ao salário mínimo.
1: Sim, muito, muito mesmo.
0: Ou seja, é quase tipo, man, não vai, não, eu não vou. E por isso é que a Gen Z, tipo, millennials, têm, tipo, dizem ou chamam-nos de preguiçosos. Quando, na verdade, nós simplesmente não vamos jogar esse jogo. Tipo, nós já percebemos que isso é tudo... É darem-te uma migalha a dizerem que estão a dar o bolo inteiro, mas depois os outros, que realmente ficam com o bolo inteiro, estão-se a aproveitar de ti, estás
1: claro,
0: a ver?
1: Claro, porque nós temos já esta mentalidade, temos que nos sacrificar para tal e eles já estão à espera que nós estamos... Nós espero que nós demos
0: tudo, yeah, tipo, tens de ser bué produtivo, tens de produzir bué, tens de ser lucrativo. Man, não tens.
1: Uhum.
0: Tipo, tens de encontrar o teu caminho que mais se adequa às tuas necessidades, porque eu posso ter, eu tenho necessidades, certo? Eu preciso comer, preciso dormir, isto são as minhas necessidades básicas.
1: Uhum.
0: Preciso ter uma casa, preciso de cuidados de saúde básica, mas... Pá, não preciso ter um Ferrari, meu. Yeah. E a maior parte das pessoas, e muitos jovens hoje em dia, tipo, isto está-se a notar Tipo, esta cena, esta onda crescente do, da meritocracia, que é, é uma falácia enorme, estás a ver? Tipo, a meritocracia não é real, porque para a meritocracia ser uma coisa significava que todos tínhamos que partir do mesmo ponto de partida, que não é a realidade.
1: Nunca.
0: Então, não percebo, ou seja, os pais ensinam os filhos a ser assim, principalmente se já vens de uma família privilegiada, vão-te ainda incentivar mais a procurar esse caminho, não é?
1: Sim, definitivamente.
0: E não sei, as cenas estão só ao contrário, tipo, não existe solidariedade, não existe compreensão, não existe, tipo, essa consciência coletiva, estás a ver? Tipo, estamos todos a viver numa bolha... em que normalizamos certas coisas que não são nada normais.

0: Esquerda contra a direita, o woke ou esta vaga de consciencialização sobre a realidade, sobre a sociedade, contra o conservadorismo, tipo, contra as pessoas que querem que as coisas não mudem. Tipo, eu muitas vezes pergunto-me, ah pá, tipo, isto não é, se passa agora a acontecer um golpe de Estado, vão dizer que fui, tipo, que fui malta, bora lá. mas é muito real, tipo, eu não entendo como é que, ah pá, tudo bem, a situação que estávamos a viver no 25 de Abril, ou antes do 25 de Abril, era extremamente precária. Sim. Extremamente, tipo, pá, a cena de partilharem uma sardinha por 5, tipo, é aquela velha história. É mesmo crazy, mas o que é que falta hoje para chegarmos a esse ponto? A um ponto de ruptura, estás a ver? É precisarmos de passar fome? Porque imagina, hoje em dia até já estão a falar de ansiedade, a meter combustível. Tipo, claramente vemos, sei lá, vemos o nosso primeiro-ministro cá há 3 anos atrás, quando não estava a ser eleito, quando não estava na posição em que está, que falava em que era preciso baixar os impostos de combustíveis, era preciso fazer um monte de medidas para... Tipo, temos agora também o outro... Outra vez não vou dizer o nome dele, porque isso é propaganda. A dizer que o preço dos combustíveis é um roubo. Mas eles só têm estes argumentos quando não estão no poder, porque depois eles chegam ao poder e eu não sei se eles são marionetas também de uma força maior, porque eles não podem fazer nada sobre isso, ou se realmente estão a jogar pelos próprios interesses. O Estado devia ser do povo. Tipo, o Estado... Epá, esta cena de estar... A democracia não mas iludir cada vez mais, porque parece-me que a democracia, parece-me que se realmente o teu voto significasse alguma coisa, não podias votar. É quase essa a lógica, estás a ver?
1: Sim.
0: Tipo.
1: Eles não querem que tenhas poder.
0: Estão a tentar ao máximo dar-te a ilusão de que tu tens o poder de escolher, mas depois, será que tens mesmo? Tipo, será que tu tens assim tão no poder? Pá, e o pessoal anda tão passivo, anda toda a gente com a pala nos olhos, um dia de cada vez a convencerem-se que isto eventualmente há de melhorar, mas não fazem nada para melhorar, estão à espera que seja. Delegam esta responsabilidade de cuidar da sua própria... Por exemplo, a forma como tu cuidas da tua família está dependente do governo. Está dependente da forma como o governo está a agir o país, tipo, porque isso obviamente depois tem os impactos no tem impacto no salário, no teu poder económico, claro. Nas tuas cenas todas. Então, tipo, o que é que estamos à espera para tomar as rédeas do nosso futuro, estás a ver? Enquanto estamos a deixar que estas pessoas continuem a decidir por nós. Pá, e tipo, não sei o que é que... Não, genuinamente, tipo, já...
1: O que é que levaria para que houvesse tipo, uma ação muito mais ativa por...
0: Sim,
1: por
0: exatamente, pessoas, sim, falta este coisa do ativismo. O pessoal está bem conformado e é isso, toda a gente está force-fed with the, com este conteúdo instantâneo, com esta dopamina rápida, que te faz ser um zombie, não é? A primeira fase da consciência é o zombie, tipo, tu és... Se não questionares o ambiente e a estrutura que te foi imposta, tu não vais sair dessa bolha, tipo, e vemos os nossos pais com isso. Os nossos pais, depois de saírem da universidade, foram trabalhar, fizeram esse caminho e vão trabalhar até morrer. E para eles é completamente normal entrar, marcar o relógio às 8, saírem às 5, irem para casa, têm aquela rotina. Eu não estou a criticá-los porque eles não sabem melhor, estás a ver? Mas a verdade é que, tipo, eu não consigo imaginar isso para a minha vida, nem para a vida das pessoas que eu amo. Tipo, não desejo isso a ninguém, estás a ver? Pá, tem que haver outra maneira. Tipo, porque...
1: Estamos a ficar com uma tecnologia muito melhor e estamos a trabalhar mais. É, tipo,
0: a tecnologia devia pelo menos, por exemplo,
1: aliviar-te. Nós estamos a trabalhar mais, com muito mais, tipo, muito mais, não sei se recursos, mas tipo, muito melhor, muito mais tendo capacidades muito mais otimizadas, tipo, de produção, e trabalhamos mais. E estamos a usar a tecnologia para... fazer arte também. Pois. Isso é tipo só cuspir depois na cara também. Tipo, só...
0: Completamente. Pá, eu sinto mesmo que para, sei lá, para haver um ponto de ruptura, fucking hell, man. Eu sinto que hoje em dia, para nós darmos um argumento, é tudo à base dos vídeos. Eu vi um vídeo, eu vi aquele vídeo, e tipo, é tipo, agora parece isso. Que é assim que é, e tipo, não. E, não sei, ao mesmo tempo sinto que não é uma fonte credível o suficiente. Tipo, dizer que viste um vídeo na internet, não sinto que é uma fonte credível para estar a formar uma opinião. Mas a verdade é que, da mesma maneira que tens as,

0: pessoas que fazem e que propagam a fake news e tipo, querem que tu entres neste loop de sei lá, tipo, é um controle geral, um controle de massas. A religião foi um controle de massas, foi uma forma de te, pá, não querendo ferir suscetibilidades, mas tipo, foi uma maneira de fazer as pessoas. Primeiro, a Bíblia foi escrita pelas pessoas que mataram o próprio Salvador. Estás a entender? Uhum. Que vamos lhe chamar assim. Yeah. Eu não sou religioso, mas até percebo um bocadinho disso. Tipo, ou seja, isto só para fazer uma analogia com a sociedade que temos hoje em dia e com, tipo, com a forma como o governo representa bastante. Ou seja, estas técnicas que são usadas hoje em dia para nos manipular não são novas. Tipo, isto não é uma cena que veio com a internet, não veio com a Revolução Industrial, não veio tipo. Isto já existe há, provavelmente desde o início que a civilização consciente existe. Tipo, que é. Se não os conseguimos derrotar.
1: Juntamo-nos
0: a eles, vamos escrever este livro de forma a mostrar que realmente esta pessoa veio aqui salvar-nos, tinha razão, não sei o quê. Escrevemos então os mandamentos, vamos dizer assim, que logo por si é uma forma de controlo, tipo, ou seja, não deves matar, não deves roubar, não deves cobiçar a mulher do outro, tipo, man, está tudo certo. Isto são, mas

0: Western Society se espalhou pelo mundo inteiro. Não sei, reflete muito a sociedade que vivemos hoje em dia. Tipo, esta cena de temos as pessoas que estão no poder, que controlam o futuro, e depois tens o rebanho que está ali a ser
1: Sim,
0: tipo
1: ser guiado.
0: pilotado, e ah, está a ser guiado. E tipo, precisamos de ovelhas negras. As ovelhas negras é tipo, dependemos das ovelhas negras para mudar o futuro mesmo. Porque são elas que. Elas são marginalizadas, são. Sei lá, postas em. Podem ser rotuladas até de um ponto de vista pejorativo, como. Ah, tu queres ser diferente, tu tipo, achas que és melhor do que nós, tu não sei o quê. Tipo, o pessoal não tem que ter medo de ser quem é. Não tens que ser igual a ninguém, não tens que provar nada a ninguém. Tipo, eu sinto imenso que também esta cultura promove imensa a falta de amor próprio e a necessidade de validação exterior. Tipo, a cena de irmos para o Instagram ou não sei o quê e estar ali constantemente a bombardear com fotos e vídeos pá, e cenas que na verdade, tipo, sobre nós próprios, estás a ver? Tipo, estou a falar ou seja, procurar essa validação através de gostos, comentários. Isso vai definir quem. Há um episódio de Black Mirror que por acaso é essa cena, que é tipo, tu consegues avaliar a pessoa em real life.
1: Lembro-me
0: Já viste
1: desse.
0: esse episódio? Man, isso é crazy. Consegues dar tipo 5 estrelas à pessoa e a pessoa está constantemente a ser o máximo people pleaser possível.
1: Isso
0: Tipo,
1: é bué fake.
0: é bué fucked up, estás a
1: Tentarem
0: ver?
1: constantemente tipo, inserir-se tipo, no que é o normalizado
0: Para poder ser, para teres
1: para ser
0: mais
1: uma boa nota.
0: gostos.
1: Porque se não tiveres tipo, uma média de gostos elevada o suficiente, tu não podes fazer certas coisas na sociedade. Tipo,
0: Exatamente.
1: porque para voares num avião precisas ter uma média de 4 ou
0: 4
1: qualquer
0: estrelas,
1: alguma coisa
0: era
1: assim,
0: assim uma
1: tipo, um
0: cena,
1: rating qualquer.
0: mesma cena de tipo, no final desse episódio, houve este homem que foi cancelado, tipo, que teve 0 estrelas ou assim uma cena, e ele, tipo, aos olhos de outras pessoas, essa pessoa desapareceu. Ele tornou-se. O castigo dele não foi para a prisão, não foi pena de morte, foi literalmente, tipo. Ele não. Ou seja, ele via as outras pessoas numa silhueta estática, da mesma maneira que as pessoas o viam como tipo, uma silhueta vermelha que dizia que era cancelado e toda a gente o evitava. Isto é uma metáfora muito forte para o que nós estamos a passar hoje em dia, que é, a partir do momento em que tu tens uma opinião que não vá de acordo com a opinião geral, vamos dizer assim, e a dizes, por exemplo, imagina, eu agora vinha aqui argumentar com veganismo, contra aqui à minha frente estava um grande, não estou a falar de ti, mãe, estou a falar de, tipo, aqui um grande defensor de, tipo, uma dieta paleo-carnívora, não sei das quantas cenas, e é muito fácil cair na, tipo, ambos vamos ser chamados extremistas, certo? Ambos vamos pensar numa coisa, mas a verdade é que, de um lado, tu tens uma pessoa que só pensa nos seus interesses próprios e que não tem qualquer

0: seu sentido do prazer, porque pá, tipo, já, comer carne sabe bem, mas se calhar tipo, há outra, podemos reduzir, por exemplo, estás a ver? Tipo, procurar um caminho mais sustentável que favoreça toda a gente, que seja melhor para o ambiente, que promova essa cena. Pá, e tipo, sei lá, tu vês tantas pessoas a irem para a internet falar sobre estas cenas. Quem diz estas cenas, pode, pronto, eu estou a usar isto como um exemplo outra vez. E que depois, tipo, tipo, não sei, man. Parece que tu depois, quando começas a entrar num buraco, o rabbit hole é infinito. E acontece esta, acontece quase sempre esta cena de tu quase que mentes a ti próprio. Começas depois a entrar, as pessoas começam a alimentar a tua ideia e tu nem tens a certeza assim tão bem da ideia que estás a falar. Mas a validação exterior é tão importante para ti que tu levas a cena ao extremo. Mano, e depois estes bacanos que de repente começaram como uma cena em que estavam a dizer que eu devo comer carne tipo que é criada ao ar livre e não sei o quê e não consigo, tipo, ou seja, falam sobre os whole foods e não sei o quê. De repente já tipo levam a cena ao extremo, de repente estão com um cancro qualquer, estão com um problema qualquer. Porquê? Porque foram levados nesta cena da validação. Tipo, os comentários, eles não, eles, depois de terem dado esta opinião, não podiam voltar atrás, porque senão iam ser completamente cancelados, estás a ver?
1: Sim.
0: Então, acaba por nos condicionar também a nós próprios. Eu não quero ser condicionado pelo que é que as pessoas acham. Por exemplo, imagina, agora eu vou lançar um álbum. Tipo, man, eu estou a ser

0: Yeah, mas é difícil, existe sempre esta atitude de extrema valorização sobre as coisas que tu já acreditas e já disseste que acreditas, para que exista. Não sei, se calhar as pessoas olham para ti já de uma certa forma e uma certa expectativa das tuas opiniões.
1: Exatamente.
0: E tu tens que seguir com o que as outras pessoas estão a pensar que tu.
1: Yeah.
0: Que tu pensas já, não é? Porque, tipo, se fores uma pessoa assim, és uma pessoa. Não sei, tipo, ser espectável também faz com que sejas uma pessoa que tenha os seus valores muito assentes, não é? E acho que existe essa.
1: Acho que podes ser mais facilmente, tipo, confiável.
0: Exatamente.
1: Pelo menos para a maior parte das pessoas. Mas eu não concordo com isso de, tipo, necessariamente.
0: Isso implica que não haja grande evolução.
1: Crescimento,
0: não é?
1: Exatamente. Tipo, não podes crescer. Tipo, como assim?
0: É mudança.
1: Tipo, eu estou completamente a favor. Por favor, façam-me mudar de ideias. Tipo, por favor, venham argumentar comigo e dizer-me que eu estou errado e mostrem-me que eu estou errado. Estás a ver? Tipo, é assim que as pessoas evoluem como civilização, estás a ver?
0: Yeah. Olha, nós precisamos já de passar um bocado de música aqui.
1: Let's get
0: porque
1: it!
0: Já estou aqui, já estamos aqui a conversar tipo há 30 minutos sem música.
1: Olha,
0: isto aqui é na rádio.
1: Eu, na verdade, até me vou despedir.
0: É? Tens que ir agora?
1: Pois.
0: Ok. Muito bem.
1: Muito obrigado por me receberes, Mike.
0: Olha, muito obrigado por veres. Fico muito. Temos que voltar a fazer isto.
1: Obrigado aí aos ouvintes. Pode ser que volte quando lançar o álbum e podemos falar um bocadinho mais sobre ele e ouvir também umas musiquinhas.
0: Ok, tu não, ainda não tens um título para dizer aqui ao pessoal também.
1: Homem Quimera.
0: Homem Quimera, ok.
1: Pronto.
0: Queria ouvi-lo de ti.
1: Então vá.
0: Ok.
1: Até já, pronto. Obrigado.
0: Até já, vamos ouvir aqui uma musiquinha, vamos ouvir Jack Hill, Hiaru Sukaiori e continuem por aí.

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O meu nome é Miguel Henriques e muito obrigado por ouvirem. Continuem por aí.

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Muito boa tarde, este é o FM da Rádio Universidade de Coimbra e convido a esta hora para que desfila Capitão Américo e o seu séquito de super-heróis musicais durante uma hora. O prazer de ouvir música no FM da Rádio Universidade de Coimbra.

Início da emissão de hoje de Capitão América. Recuamos até o ano de 2022. Não recuamos muito. Not All of Your Pain is Self-Chosen, para ver ainda, o último trabalho para os germânicos Suer. E vamos continuando a guardar novos trabalhos, eles que andaram durante algum tempo a preparar-se, e mesmo em digressão, a prometer um novo álbum que já vai tardando. Já passam 4 anos e ainda não há novidades quanto a novos trabalhos para esta banda.

Depois da recordação para sair para o ano de 2022, Not All of Your Pain e Self Chosen, também por aqui passar a Ruth Rundell, These Little Things, álbum editado no passado dia 18 de setembro, há muito, muito, muito pouco tempo. Quem regressou às lides no passado dia 16 de setembro foram os Beach House. April Suzanne é uma versão de um original de Robert Folsom, editado há 50 anos, portanto, e que marca agora a reedição através de um álbum de homenagem a Robert Folsom. Entre outras versões encontram-se outros artistas, outros elementos. Escolhemos esta dos Beach House para April Suzanne, uma edição a recordar este álbum editado há 50 anos. Editado no dia 16 de setembro.

tem sido um dos trabalhos mais aguardados por Capitão Américo a marcar o regresso dos Protomártir. Otelo Zunga, editado no passado dia 25, portanto há muito pouco tempo, e que marca o regresso desta banda. Temos andado a passar os singles de apresentação, agora desta vez já temos o álbum em mãos e vamos continuar a destacar nestas emissões de Capitão Américo. Mais uma passagem depois de The Old Hotel, tema que marca a abertura do álbum. Este The Knife Dream é mais um dos temas editados e incluídos em Otelo Zunga, Protomártir.

Marcar um dos regressos mais aguardados por Capitão Américo, o trabalho Hotel Uzuma. Os Protomártir, depois de uma longa ausência, merecerem aqui uma tripla passagem depois da edição deste álbum, o passado dia 25 de setembro. Quem também editou trabalho muito recentemente foram os Arab Strap. Depois de uma longa ausência há muito tempo, eis que em meio dos indianos editam 3 álbuns. Alf, Tool, Tales, a marcar o regresso dos Arab Strap.

Praticamente até ao final da emissão de hoje de Capitão América, o regresso dos Arab Strap com o trabalho Half Tool Tales. Para ir mesmo até ao fim, a colaboração entre Joseph Anissan e Jim Jarmusch. Never Like You Said. Quanto a Capitão América, regressa na próxima semana, como habitualmente. Até lá então.

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Muito boa tarde, bem-vindos a mais uma emissão assistida aqui na RUC. Emissão para o dia 29 de setembro de 2026. O meu nome é Inês Cruz e vou estar na vossa companhia ao longo destas 2 horas.

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A continuar a nossa viagem no ano de 1986 com The Moon and the Melodies, álbum de Cocteau Twins e também do compositor Harold Budd. Escutamos a faixa The Ghost Has No Home.

E estivemos na companhia de Mazi Star, o álbum de estreia. Ficámos perdido entre papéis, o álbum de estreia She Hangs Brightly, que é precisamente o nome da faixa que escutámos agora. O álbum saiu no dia 21 de maio de 1990. E se viram um filme de 1994, Love and a 45, são capazes de reparar que conhecem a música Ghost Highway. Seguimos com Outkast, o tema Out of Tune.

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Temos 3 bilhetes gerais para a Festa das Latas. Começa hoje e termina no dia 4 de outubro. Se já ouvem a RUC, devem saber que para participar têm que enviar um e-mail para secretaria@ruc.pt, secretaria@ruc.pt, com o nome, o cartão de cidadão e também o vosso número de telefone.

Delete. E depois disso temos Stan Hubs. Só boas razões para continuarem connosco aqui na RUC 107.9, RUC.pt. Estão a ouvir a emissão assistida na voz da Inês Cruz.

Case, o álbum de Going Away Present, lançado em 1999 pela Punk In My Vitamins. Escutámos o tema Floodlit e passamos para Stan Hubbs.

E já não fomos a tempo de apresentar a música anterior. Estivemos com Ashra Temple, o álbum de 1973. Staring Rosie, o quinto álbum de estúdio, também o final. A marcar os últimos 15 minutos da primeira hora de emissão assistida, temos Morshiba com Shoulder Holster e voltamos ao ano de 1998. Ainda temos dois bilhetes gerais para oferecer aos ouvintes. A emissão, não, a Festa das

Estamos em 1968 nos Estados Unidos da América com Federal Duck. A banda que fez apenas um único álbum.

Artes Gerais para a Latada, Afonso Coelho, Rodrigo Pinho e Ricardo Almeida. Portanto, Ricardo Almeida, Rodrigo Pinho e Afonso Coelho. Estejam atentos ao vosso e-mail. Não se esqueçam que têm que ir buscar o vosso bilhete à zona do protocolo, que fica na Praça da Canção e que custa 5€.

Para terminar esta emissão, esta primeira hora, temos Lost Balance com Dragon. Estiveram na companhia da RUC, na voz de Inês Cruz. Vemo-nos daqui a 3 minutinhos, já na última hora de emissão assistida.

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Iniciamos a segunda hora de emissão assistida com Miki Matsubara, o tema Stay With Me. E já a seguida temos Makoto Matsushita com Sight of Dawn.

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Terça-feira, dia 30 de junho. Último dia do mês de junho, como é óbvio, e estão a ouvir a Lei do Som até às 11.

Quase, quase, chegámos às 10h30 da manhã. Estamos a fazer uma visita musical por todos os quartos da música e do panorama musical por esse mundo fora. Estão a ouvir a Lei do Som, até às 11.

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Pois é, está quase, quase a chegar ao fim. A Ladies' Ball de hoje, terça-feira, está mesmo a chegar ao fim.

A lei do som está mesmo a chegar ao fim, como já referi há pouco. Quase chegamos às 11 da manhã. Para o almoço vamos ter bobó de camarão com sobremesa de baba de camelo. Cerejas salteadas com chantilly. E presunto na grelha com bife de vaca, daqueles de 5 cm. Bom apetite, vocês merecem.

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Ora bem, são as despedidas por hoje. Deixamos um bom dia e até à próxima terça-feira com a Lei do Som, já sabem.

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Lembremos a hipótese de Bradley de que o tempo flui do futuro para o passado. Os eventos partem de um futuro desconhecido, cruzam brevemente o presente e fixam-se permanentemente no passado. O futuro é o manancial invisível de onde o agora emerge constantemente. Bem-vindos aos Futuros Todos, um programa da outra Associação do Barreiro, aqui na RUC. Hoje temos a terceira e última parte, para já, dedicada à música tuga incrível deste ano. Para não ficar demasiado chato para o meu people mais impaciente, vamos alternar entre malhas mais seca, adultas, sérias, e malhas mais nova geração SoundCloud. Arrancamos com uma exigente, mas muito recompensadora malha do organista Cláudio Pina.

vamos ouvir Quasi Lontano, uma composição do próprio, do seu disco Outras Flores de Música. Logo de seguida, duas de Manero, jovem produtor de um tipo híbrido, mutante e bem instável de kuduro do aqui e agora. Chamam-se elas

Isto são os futuros todos, o programa da outra associação do Barreiro, aqui na RUC. Escutámos Cláudio Pina e Manero, a.k.a. Fresco Drip. De seguida avançamos com confiança para mais umas feras frescas apanhadas dos SoundClouds de Fran e do produtor Warp Hat.

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Música sem merdas, segundo o próprio. Se forem lá ao seu Bandcamp, Profound Whatever D-I-R, dir, Profound Whatever dir, .bandcamp.com, verão que é o que lá diz. Escutemos então, Coletivo Profound. Temos então Coletivo Profound Whatever e Museu da Música de Coimbra. Sandálias gastas de tanto caminhar nas nuvens. E Where Three Breaths Learn to Divide Time Without Breaking It. Uma peça para saxofone e voz de Vitor Rua, aqui interpretada por Manuel Teles. Bem, eu vou tomar banho, mas vocês fiquem por aí. Até para a semana. Thank you.

Bem, fiz mal as contas e afinal não vamos fechar este programa com a Vitor Rua. Vamos pôr aqui duas malhas de Standing on the Corner, um grupo americano do qual eu sei muito pouco, mas que está lançando um disco por estes dias. E pá, não sei, gramei destes dois singles. Vós oiçam, vós julgais. Agora sim, até para a semana.

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1: Boa tarde, são 18 horas e é tempo de atualizar a informação na Rádio Universidade de Coimbra. Fique desse lado. A serenata da Festa das Latas e imposição de insígnias realiza-se esta noite, à meia-noite, no Largo da Sé Velha, assinalando o início oficial da Festa das Latas, onde se honra a tradição académica de Coimbra. Organizado pela secção de fado da Associação Académica de Coimbra, o evento reúne os estudantes trajados de capa e batina num ambiente de silêncio solene para ouvir o fado de Coimbra. A noite contará com a participação de 4 grupos. O grupo Madrugada abre serenata com a música Dança, de Carlos Paredes, seguintes atuações dos grupos Passatempo, Nox Áurea e, a fechar a cerimónia, o grupo Última Luz, que interpretará a Balada de Coimbra. Toda a emissão pode ser acompanhada em direto a partir da meia-noite através da RUC em 107.9 ou em RUC.pt. A Unidade Local de Saúde de Coimbra acolhe pelo segundo ano consecutivo a Residência Artística da Casa das Artes, a Colina, que se realiza já amanhã entre as 10 e as 16 na Casa das Artes e nos espaços envolventes do Hospital Sobral, em Coimbra. A Casa da Escrita recebe já amanhã a inauguração da exposição A Janela Ainda Existe, de Mateo Losurdo, com a curadoria de Marta Blanchet. O projeto fotográfico centra-se nas Repúblicas de Coimbra, casas estudantis autogeridas com uma longa história na cidade, propondo uma reflexão sobre o direito à habitação, a vida comunitária e a preservação deste património social e cultural. No âmbito deste projeto, desenvolveu-se uma pesquisa sobre a história e a realidade contemporânea das Repúblicas de Coimbra e das pessoas que nelas vivem. A exposição dura até 30 de outubro e tem entrada gratuita.
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1: De acordo com o Instituto Português do Mar e da Atmosfera, estão neste momento 22 graus na cidade. Durante a madrugada, a temperatura vai baixar até aos 19. Para amanhã, pode contar com 24 de máxima e mínima de 17 graus.

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1: Jaime, conta-nos como está o trânsito.
2: O trânsito em Coimbra encontra-se bastante congestionado, bastante movimento na zona da Solum, também na Avenida Mendes Silva, em ambas as direções, na Rua do Brasil também nos dois sentidos e também na Rua Antero de Quintal. Já na Baixa da Cidade, também muito movimento na zona da Portagem, na Avenida Mendes Silva e neste Castro, em direção à Ponte de Santa Clara e no acesso à Rotunda junto à Casa do Sal.

O meu nome é Leonor Lopes e termina assim mais uma síntese informativa. A informação volta hoje às 9 com o programa Observatório. Desta vez contei com a colaboração de Jaime Nunes. Por agora, fique com a RUC nos habituais 107.9 ou em RUC.pt.

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6: Boa tarde, sejam bem-vindos a mais um Vector. Eu sou o Hugo, estão a ouvir a RUC.pt 107.9 e hoje vamos começar por ouvir 5 canções de Nine Inch Nails, duas delas do Downward Spiral, mais duas de The Fragile e ainda uma canção de Broken, nomeadamente March of the Pigs, The Becoming, de The Downward Spiral, Somewhat Damaged e The Big Come Down de The Fragile, e ainda Happiness is Slavery de Broken. Vamos então ouvir bastante industrial, seguido de algum EBM, Electronic Body Music. Fiquem por aí, até já.

Acabámos de ouvir o trilho de fábrica industrial e electronic body music Resist, Victim e Mental Distortion do álbum Caustic Grip de Frontline Assembly. De seguida vamos ouvir Smothered by Hope de Skin Puppy do álbum Remission e Body/Prison de Health e Perturbator. Fiquem por aí, até já!

Acabamos de ouvir Smothered by Hope de Skin Puppy do álbum Remission e Body barra Prison de Healthy Perturbator de Body barra Prison. De seguida vamos ouvir Innocence de Health com Youth Code do disco 4 parte 1 e Full of Health também de Health com

Estamos a chegar ao fim deste Vector. Ouvimos a banda Health com Full of Hell, estamos a ouvir neste momento, na verdade, do disco 4 parte 1. Ouvimos também Health com Youth Code, Health e Perturbate

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0: Não. 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
1: Muito boa tarde, 107.9 rock.pt. Esta é a dose diária de música portuguesa para ninguém ressacar. Ficamos até bem perto das 8 da noite, esperando que o regresso a casa seja tranquilo. Vamos começar com algum rock e, para dar pontapé de saída, Digital Device, um rock mais alternativo, Space Vision, depois Summer of Fate, Blood and Honey, que dá título ao último trabalho dos Summer of Fate. Fiquem na nossa companhia, divirtam-se com a Rádio Universidade de Coimbra e com a música portuguesa.

arranque de mais um Santos da Casa na antena da Universidade Digital Device com Space Fission a darem o pontapé de saída. Ainda estamos na escuta de Summer of Fate, Blood and Honey. Vamos a seguir para os The Pages, Teenage Rebels. Depois de Coimbra, Vitor Torpedo and the Pop Kids, faixa Emotional. Estou tão emocionado que até me baralho.

Destaques da semana de emissão do Santos da Casa. Este foi o nosso Santo no Altar, posto de saudade. Miss Cocaine vai rodar todos os dias para a recordação. Trouxemos 2001 o álbum Soul Jam para os Reagan, uma banda que nasceu em Coimbra, e a faixa Snapshot que rodou hoje. A seguir vamos para Santa e as Visões, O Meu Cão Não Morde. Depois, Bastardos do Cardeal, que após 30 anos de vida, com umas paragens pelo caminho, gravaram o primeiro disco o ano passado. Bastardos do Cardeal, vamos até à faixa Porco.

Como devem ter reparado, não guinchou o porco. Mas vai guinchar, prometo. Depois de Bastardos do Cardeal, não fui para o sítio certo e voltámos a Bastardos do Cardeal com a Arma do Morto. Agora sim, vamos até Guincha Porco e depois fugimos do senhorio na companhia de Polivalente.

disco com edição Saliva Diva, este dos Polivalente, a faixa Senhorio, Atrás, Acesso de Raiva, Guincha Porco. Ainda da Saliva Diva, vamos até Cortada, Fossa Cética e depois outra vez Arroz, Baleia, Baleia, Baleia e a faixa NPC.

muito bem, estávamos a acabar de ouvir Faixa Cortada dos Cortada, Fossa Cética. Íamos ficar para escutar Baleia, Baleia, Baleia, mas não sei porquê o nosso CD está a achar que não quer ler este disco que se intitula Outra Vez Arroz. Eu vou trocar aqui de posições do leitor de CDs de um lado para o outro, a ver se deste lado de cá vamos ter o som para este tema dos Baleia, Baleia, Baleia, que do outro lado não queria ler. Vamos então para este tema e depois, para fechar, ficam já anunciadas as meninas, chamam-se Lesma, mais uma edição da Saliva Diva e a Faixa Barreiro. Amanhã eu prometo voltar quando forem 7 para mais uma hora de música portuguesa. Tenho um juízo na cabeça, eu hoje não tive lá muito. Ora, aqui está.

não sou do Barreiro.

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Muito boa tarde, sejam bem-vindos ao Thermocline aqui na RUC. Hoje continuamos os nossos episódios onde convidamos pessoas que nos inspiram. Desta vez este guest mix chega-nos de A Boy Named Sue. Tiago André, criador do icónico programa Cocktail Mariachi. Lançámos o desafio e cá está ele. Nesta próxima hora vai ser a vossa companhia aqui na RUC 107.9, RUC.pt. Com promessa depois de ir para o nosso site www.ruc.pt mais uma vez. Fiquem desse lado.

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1: Não inventes. Viemos aqui para levar a emissão.
0: Estás-te a passar, ó Zé. 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
1: Eles não reparam em nada. 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

0: noite! Bem-vindos a mais um episódio de Masterchef Cantinas. Temos hoje dois concorrentes. Uma salva de palmas para o João e o Luís.
1: Luís, chega-te à frente. O que é que tens preparado para nós hoje?
2: Boa noite, chefe. O meu prato é lombo de vitela em agridoce com

0: Mais de arroz que sobrou do outro dia, acompanhado por uma redução de feijoada de terça-feira.
1: Epá, muito bom. Que grande prato!
2: Incrível!
1: Muito bom prato!
3: Uhul!

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1: Muito boa noite e sejam bem-vindos a mais um Observatório. Em destaque na edição de hoje... Comissão organizadora apresenta cartaz da Festa das Latas. Úrsula Ventura acusa a Direção-Geral da Associação Académica de Coimbra de falta de compromisso com os estudantes. Voz Comum leva o TAGV... Memórias de Infância em Português. O meu nome é Manuel Marques e hoje colaboram comigo Beatriz Alemão, Isabel Simões, Rafael Lopes e Rodrigo Loureiro. A técnica ficou a cargo de Miguel Pires, Nelson Brizida e Vasco Santos. Na segunda parte do Observatório vamos estar à conversa sobre a origem da Festa das Latas e da Serenata Monumental com Joaquim Reis, jornalista e repórter da Antena 1, bem como antigo membro e fundador da secção de fados da Associação Académica de Coimbra. Fique desse lado.
2: O Conselho-Geral da Universidade de Coimbra anunciou ontem à comunidade académica o desfecho da reunião ordinária que decorreu no dia 25 deste mês. Através de uma nota informativa, o Conselho informou a decisão de rejeitar o pedido de revogação relativo à manutenção do atual modelo de eleição do reitor da Universidade, decidido no dia 29 de junho. Desta forma, mantém-se o modelo de eleição através de um colégio eleitoral composto pelos seus membros, recusando aplicar já o novo modelo previsto no Regies, que estabelece a eleição por sufrágio universal e voto direto da comunidade académica. O Conselho-Geral da Universidade de Coimbra rejeitou também a integração do Instituto Superior Miguel Torga. O órgão máximo da instituição afirma que não existem condições para prosseguir o diálogo que levaria à integração. Esta decisão surge após a instituição privada, a quando da sua deslocalização para a Baixa da Cidade, afirmar que estava a ser estudado o modelo de integração na UC. A deliberação fecha assim os planos recentes anunciados pela Câmara e pela instituição privada, que enfrenta dificuldades financeiras e uma quebra de alunos. Na mesma reunião, o Conselho-Geral afastou também a hipótese da integração da Universidade Politécnica de Coimbra.
1: A Comissão Organizadora da Festa das Latas e Imposição das Insígnias COFL apresentou no dia 26 de setembro o cartaz oficial da edição de 2026 José Machado, Presidente da Direção-Geral da Associação Académica de Coimbra, DGAC, de estar profundamente orgulhoso pelo trabalho desenvolvido pela Comissão Organizadora.
3: A revelação do cartaz foi realizada por volta das 15 horas e 20 nos jardins da Associação Académica de Coimbra. Na cerimónia foi também revelado que o sarau académico, marcado para dia 30 de setembro, vai acontecer na recém-requalificada Rua da Sofia. O primeiro dia da festa de recepção aos novos estudantes é assim deslocado da Praça da Canção e passa a dar lugar a um momento que significa verdadeiramente a tradição académica, explica a organização. Elsa Neves, vice-coordenadora da COLF deste ano, sublinha o emblematismo da rua que acolhe o sarau e define o evento como um ponto alto, diferente do que se revelou nas últimas edições.
4: Dizer ainda que realmente na quarta-feira, dia 30 de setembro, teremos então o sarau académico, onde teremos principalmente grupos académicos, organismos autónomos e secção de fado a atuar. Será um ponto alto desta edição, diferente daquilo que tem sido nos últimos anos. Será na Rua da Sofia, uma zona emblemática da cidade, co-organizada pela Câmara Municipal de Coimbra, em conjunto com a nossa organização.

0: Além desta alteração, a edição deste ano conta apenas com um palco principal e é marcada por um cartaz composto na sua totalidade por artistas nacionais. A Serenata e o Sarau Académico marcam os dias de hoje e amanhã, respectivamente, antes do arranque da programação principal no recinto. Entre 1 e 3 de outubro, cada noite conta com uma cabeça de cartaz. O DJ Cura abre o ciclo de atuações, seguindo-se os Wet Bad Gang e Richie Campbell. O encerramento da festa, a 4 de outubro, fica a cargo de Kim Barreiros e dos Nemanos, que partilham o destaque da última noite. De acordo com o presidente da DG, a organização procurou adaptar o cartaz às capacidades financeiras existentes e à idealização da própria festa. José Machado explica ainda que, acima de tudo, a celebração deve ser um motor de progressão do desenvolvimento económico e financeiro da casa e da estimulação da atividade cultural. A mesma preocupação é sublinhada por Matilde Vaz, coordenadora-geral da COLF, que recorda que a viabilidade financeira da festa não invalida o seu principal propósito: proporcionar momentos de integração, convívio e criação de memórias para os estudantes que chegam a Coimbra.
1: Acima de tudo, o principal objetivo é que, pronto, não só a saúde financeira da casa, como é óbvio, mas isso foi toda uma preparação que foi feita antes e que ainda está a ser feita por parte da comissão organizadora. Acima de tudo, no dia, queremos que o esforço feito durante estes últimos meses seja refletido numa semana cheia de diversão, de memórias, convívio com os grupos, com as secções, com os núcleos estudantes também, e que acima de tudo seja um momento para as pessoas perceberem que efetivamente Coimbra é a casa para eles.
0: A tradição é ponto de foco assumido pela organização e, assim como nas mais antigas edições, uma habitual matriz social-política assume principal destaque na edição deste ano. No palco principal do comentário social que caracteriza a festa, a crise habitacional revela-se protagonista. José Machado relembra o relatório apresentado pela AC no dia 24 de agosto e anuncia que a delimitação da temática política foi uma decisão que pretende sensibilizar o problema e expor soluções.
2: Esta questão da habitação naturalmente conduziu-nos a algum tipo de auscultação política junto às estruturas, em particular, como é habitual, junto dos núcleos de estudantes, onde acabámos por delimitar que o tema político da Altada seria prender com a habitação, fazendo referência a que, de facto, o nosso futuro, os nossos jovens, são neste momento um futuro sem teto. E, portanto, o tema político da Altada este ano prender-se-á com a habitação, com a crise da habitação, com a insuficiência da oferta pública e procurar, acima de tudo, não só sensibilizar para o problema, como também expor soluções.
0: A dias do arranque da Festa das Latas e imposição de insígnias, o clima transmitido pela organização é de orgulho e otimismo. Enquanto José Machado afirma sentir-se profundamente orgulhoso do trabalho desenvolvido pela comissão organizadora, Matilde Vaz destaca que o trabalho apresentado resulta de um processo construído em conjunto com secções, núcleos de estudantes e grupos académicos, capaz de orgulhar não apenas a organização, mas toda a academia e a cidade de Coimbra.
3: A comissão organizadora anunciou também a venda de mais de 4 mil bilhetes gerais e perspectiva uma adesão superior à de anos anteriores. Úrsula Ventura, estudante da Faculdade de Letras da Universidade de Coimbra, FLUC, acusa a direção-geral da Associação Académica de Coimbra de falta de compromisso para com os estudantes e coordena a mudança do posicionamento da AAC relativamente ao regime jurídico dos graus e diplomas do ensino superior. Mais informações com Beatriz Alemão.
4: O Governo propôs uma reestruturação do sistema do ensino superior que, para o Ministro da Educação, Fernando Alexandre, passa por elevar o seu padrão de qualidade. Na proposta inicial do Ministério da Educação, constava no documento exames de literacia e numeracia para aceder ao ensino superior, taxas de entrada para os estudantes entrarem no mestrado, ou seja, só 35% dos melhores alunos da licenciatura entravam no mestrado, independentemente das vagas, e continha ainda uma taxa para os estudantes de doutoramento, em que os 25% melhores do mestrado entravam em doutoramento. Este diploma, no entanto, entrou em alteração. Úrsula Ventura explica que a lei do associativismo juvenil obriga

0: O que também demonstra a própria consideração que o ministro tem, que o Ministério tem pelas várias formas de associativismo juvenil.
1: A Direção-Geral, na última Assembleia Magna do ano letivo passado e no Encontro Nacional de Direções Associativas este ano, considerou que as propostas do regime jurídico dos graus e diplomas do ensino superior ia contra as reivindicações da AC. A Academia posicionou-se então contra o documento e durante todo o processo dos exames nacionais, a Direção-Geral afirmou que Fernando Alexandre estava a gozar com os alunos. No entanto, durante a Assembleia Magna da semana passada, do dia 24 de setembro, José Machado afirmou que, depois de uma reunião com o Ministério da Educação, as suas preocupações foram esclarecidas e concluiu que as mudanças ao diploma estão de acordo com as reivindicações da AC. No diploma, as barreiras ao doutoramento continuam as mesmas e o presidente da DG diz que não podemos banalizar o doutoramento. Úrsula Ventura acusa a Direção-Geral de falta de compromisso para com os estudantes e diz que a DG usa momentos oportunistas para se posicionar. A estudante diz ainda que olhar para os exames nacionais como o único problema do ensino superior é contraditório, tendo em conta os problemas atuais do sistema.
0: Parece-me a mim que a naturalidade e a passividade que existiu na última Assembleia Magna e a própria forma como ela foi convocada são muito contraditórias com esta suposta preocupação que a Direção-Geral teve na altura dos exames nacionais, no debate.
1: Úrsula Ventura afirma que posicionar-se a favor da taxa de entrada no doutoramento demonstra uma falta de consideração com os estudantes e uma falta de conhecimento da realidade.
0: Aceder a um doutoramento não é fácil. Aceder a uma bolsa de doutoramento ainda é mais difícil. Dizer que se vai banalizar um grau de ensino a partir do seu acesso é muito grave. Há 50 anos também ninguém ia, uma taxa muito pequena da população ia para a universidade. Agora que podemos aceder ao ensino superior, está banalizado, por acaso.
1: A estudante apela a que os estudantes façam as suas próprias decisões nas próximas eleições à Direção-Geral e frisa ainda que um doutoramento é investimento científico necessário para o país.
2: Por incompatibilidade de horário, não nos foi possível entrevistar o presidente da Direção-Geral em tempo útil para o Observatório, mas a notícia vai sair completa no site da Rádio Universidade de Coimbra em breve. 11 pessoas de 7 países sobem ao palco do Teatro Académico de Gil Vicente, TAGV, em Coimbra, para recriar memórias através do teatro. Voz comum, com um texto de Joana Farrajão, música de Miguel Cordeiro, encenação de Matilde Farracho e figurinos de Lavínia Zucala, encerram a Festa da Praça no dia 5 de outubro. O espetáculo reúne participantes do Centro Porta Amiga da Assistência Médica Internacional que estudam português. O projeto foi acolhido pelo TAGV, que lançou à Estrutura Baldia o desafio de trabalhar a dramaturgia e a encenação. Para o diretor do Teatro Gil Vicente, Silvio Santos, a arte como processo de regeneração integra o caminho que a estrutura cultural tem vindo a traçar.
3: O TAGV tem feito este caminho e no início eram só palavras, não é? Esta ideia da proximidade, do sair, trazer pessoas, uma ideia que nós tínhamos muito aqui internamente e que fazia parte dos nossos processos, fazia e faz, dos nossos processos e dos nossos projetos, que é a regeneração, não é? A arte como processo de regeneração. Não só palavras, mas depois na prática isto acontece em muitas coisas.
2: Em palco cruzam-se pessoas da Rússia, Israel, Bielorrússia, Irão, Estados Unidos da América, Portugal e Itália, unidas pela aprendizagem do português e pelo processo da criação do espetáculo. Paulo Pereira, da Assistência Médica Internacional, destaca a possibilidade de o teatro criar um espaço de encontro, apesar das divergências que existem entre os países de origem dos participantes.
4: E aqui há esta componente humana que é fortíssima e que eu gostava, eu a mim e eu Paulo, que eu gostava que fosse isso, que conseguíssemos todos transmitir ao mundo, é este colo, este abraço, este amor e a capacidade de vivermos em conjunto. Nunca na história da humanidade, provavelmente, fez tanto sentido nós sentirmos isto e querermos isto.
2: Gale do Tadani veio para Coimbra com a família. O marido, de origem judaica sefardita, e a filha também integram o espetáculo. Para Gale, o convívio entre pessoas de diferentes nacionalidades é uma oportunidade para se conhecerem sem dúvidas e sem conflitos.
5: Aqui nós moramos juntos com todas as nacionalidades e gostamos muito porque é uma maneira, é uma oportunidade boa para conhecer bem, sem política, sem

0: dúvidas, sem conflitos. Nós vemos só pessoas, só boas pessoas.
1: O processo de criação prolongou-se ao longo de vários meses e inclui ensaios, partilha de experiências, refeições e celebrações em conjunto. Em encenadora, Matilde Farracho conta o que é mais surpreendente durante este percurso.
2: Nós estávamos a falar de fazer castelos de areia e eu não sei porque é que nunca tinha pensado nisso, mas é porque se calhar eu nunca tive muito ao pé de neve, mas também se faz castelos de neve, obviamente, e coisas que estão a acontecer em sítios tão diferentes e com tipos diferentes de matéria, acabam por ser uma coisa, e dois lados do mundo estão a fazer um castelo.
1: Os primeiros ensaios decorreram no Rancho Folclórico Tricanas de Coimbra e passaram também pelo Teatro de Bolso do Teatro de Estudantes da Universidade de Coimbra. O espetáculo chega agora ao TAGV. Voz Comum sobe ao palco do Teatro Gil Vicente às 9 da noite de 5 de outubro. O Tribunal da Relação de Coimbra voltou a chumbar o plano de insolvência da Académica Organismo Autónomo de Futebol. A decisão surge depois de, em maio, o Juiz de Comércio de Coimbra já ter recusado a proposta. O plano tinha sido aprovado por cerca de 79% dos credores, mas os tribunais entenderam que o plano não respeitava as regras relativas à forma como os diferentes credores devem ser tratados. Simplificando, apesar de a maioria ter votado a favor, o Tribunal considerou que o plano não assegurava um tratamento equilibrado entre os vários credores. Agora, a Académica terá de apresentar uma nova proposta que terá novamente de ser votada pelos credores e analisada pelo Tribunal. A decisão não significa, para já, que o clube vá ser liquidado, mas prolonga o processo de insolvência e atrasa também os planos para a criação de uma SAD e a eventual entrada de investidores externos. A Académica Organismo Autónomo de Futebol continua assim à procura de uma solução para reorganizar as suas dívidas e garantir a continuidade do projeto desportivo.
3: Coimbra foi palco da 7ª edição do Festival Apura, um evento que reuniu mais de uma centena de artistas. Esta edição destacou-se por cruzar concertos, artes visuais, instalações artísticas, oficinas e momentos de debate, promovendo uma intensa dinâmica cultural e estreitando o intercâmbio entre artistas locais e nacionais. O festival teve entrada gratuita com uma programação que ocupou diversos espaços e parceiros culturais emblemáticos da cidade, como o Teatro Académico de Gil Vicente, o Centro de Artes Visuais e as Repúblicas Estudantis. Ao longo dos dias, o público pôde experienciar dezenas de atuações musicais com o apoio do município, que voltou a afirmar Coimbra como um polo ativo de experimentação artística contemporânea. Depois da programação diurna, o festival teve a sua programação noturna na Real República da Bota Abaixo, na sexta-feira e no sábado, com a apresentação de diversos artistas e o retorno ao local de origem deste festival.
1: Termina assim a primeira parte do Observatório. Na segunda parte do Observatório, vamos estar à conversa sobre a origem da Festa das Latas e da Serenata Monumental com Joaquim Reis, jornalista e repórter da Antena 1, bem como antigo membro e fundador da secção de fados da Associação Académica de Coimbra. Fique desse lado.
4: Intensificámos ainda mais a proposta, também com algumas dinâmicas.
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0: Estamos aqui hoje com Joaquim Reis, jornalista e repórter da Antena 1, antigo membro e fundador da secção de fado da Associação Académica de Coimbra, bem como impulsionador dos movimentos de reconstrução da vida cultural, associativa e musical de Coimbra pós-crise estrutural dos anos 70. Joaquim Reis, boa noite.
1: Boa noite.
0: Tenho diversas questões para lhe colocar relativamente ao período de restauração no final da década de 70 e início dos anos 80, mas antes de lá chegarmos, gostaria, se possível, recuarmos ainda mais no tempo para os nossos ouvintes compreenderem a magnitude histórica destas tradições. Vamos lá, se tivéssemos de recuar até à origem da Festa das Latas e da Serenata, o que é que sabemos historicamente com segurança? Eu gostava, portanto, que os nossos ouvintes tivessem uma noção geral da tradição musical de Coimbra até o que mais tarde seria considerado a canção de Coimbra ou o fado de Coimbra, bem como a evolução das tradições e movimentos culturais académicos ao longo da Idade Média, o período moderno, até chegarmos à sua interrupção ali na década de 60. Sei que são muitas centenas de anos, mas gostaria que nos pintasse a imagem sobre este assunto tão extenso e complexo.
2: Bueno, Marcos, antes de mais, eu já tinha dito para me tratares por tu e como um colega mais velho, inclusive da RUC, muito antes de tu aqui teres aparecido, a tradição da casa, quando alguém dizia pá, trata-me por tu, bolas, é tratar mesmo por tu. Mas fica à tua consideração. Quanto àquilo que me pedes, obviamente temos aqui um problema, é que a melhor pintura que eu posso fazer, já que falaste em termos de artes plásticas, é uma pintura abstrata, porque é tanta coisa que, e as coisas estão intrincadas umas nas outras, como é que nós vamos começar? E onde é que vamos acabar? Se isto é um programa para acabar às 10 da noite, temos um problema que estamos escassos de tempo. É melhor selecionar algo que esteja a acontecer neste momento, tem

vão surgir todas as tradições específicas de cada uma das academias dessas universidades, seja da Sorbonne, seja de Heidelberg, seja de Bolonha, seja de Oxford, seja de Salamanca ou Santiago Compostela, seja então de Coimbra. Há vários ritos que obviamente vão surgindo, e este hoje que nós chamamos da Festa das Latas. A Festa das Latas é agora recentemente que se chama assim. Aliás, eu não resisto, porque há várias coisas que de repente aparecem com os nomes e as palavras têm o significado próprio, e quando deixamos de ligar o significado

há uns anos que a Rua da Sofia, património mundial, os colégios universitários, e vê-se bem a ligação que tem, que nem a Universidade de Coimbra muito lhes pega, para além de uma questão de marketing e publicidade, poderíamos dizer. E aqui entroncamos na questão do sarau, e não quero aprender com isso, mas muito sinceramente, os saraus é algo muito concreto e específico, em que se demonstra aquilo que, em termos culturais, um determinado grupo, um determinado organismo vai fazendo. No caso dos saraus académicos, é aquilo que os organismos autónomos e as secções da Associação Académica de Coimbra vão produzindo, e que montam um sarau, um espetáculo, onde todos contribuem com a sua parte, demonstrando a riqueza cultural de uma academia. Eu sei porque é que vamos para a Rua da Sofia. Vamos para a Rua da Sofia porque, infelizmente, chegámos a uma altura em que o Teatro Académico de Gil Vicente, que está mesmo aqui, deveria ter vergonha na cara, e quem está a administrá-lo deveria retirar o termo académico da parede. Porquê? Porque o Teatro Académico de Gil Vicente, no passado, chegou a ser administrado por estudantes. Eu não digo que fosse exclusivamente por estudantes, não. Mas o que é inadmissível é que o GEFAC, ou o Orfeão Académico, ou a Secção de Fado, queiram fazer um sarau no Teatro Académico de Gil Vicente e tenham que pagar exatamente o mesmo que pagam qualquer produtor comercial de espetáculos. Isto é inadmissível. É o mesmo que acontece, aliás, no Estádio Universitário, em que, no tempo do saudoso reitor Rui de Alarcão, foi pedido às secções desportivas que se encolhessem para criar espaço para a Faculdade de Ciências do Desporto. Isso foi feito. E o Estádio Universitário chama-se Estádio Universitário, mas o Estádio Universitário surge em Coimbra à semelhança do Estádio Universitário de Lisboa e do Estádio Universitário do Porto, que surgiram no Porto e em Lisboa como CDUP e CDUL, Centro Desportivo Universitário do Porto, Centro Desportivo Universitário de Lisboa. E em Coimbra isso não aconteceu, porque a própria Académica chamou logo a atenção: não há cá necessidade de um Centro Desportivo Universitário, porque já existe a Académica com as suas secções. E então o Estádio Universitário não foi entregue, como no Porto e Lisboa, ao CDUP e ao CDUL, porque não havia CDUC em Coimbra, mas não entregaram à Associação Académica, entregaram-no à reitoria para o usufruto da Associação Académica de Coimbra. Por isso, o magnífico reitor, de saudosa memória, volto a dizer, Rui de Alarcão, pediu às secções que se encolhessem para criar espaço para a Faculdade de Ciências do Desporto. Isso foi feito. Ora bem, é espantoso. Volvidos estes anos, as secções desportivas da Académica, o rugby tem que pagar para treinar no Estádio Universitário. As secções desportivas têm que pagar para realizar os treinos ou realizarem os jogos de competição no Estádio Universitário. Eu percebo. A atual reitoria, então, considera que há uma fonte de receita. O Estádio Universitário é uma fonte de receita e o Teatro Académico de Gil Vicente é uma fonte de receita. Eu diria que é preciso ter vergonha na cara. E, bom, eu não quero falar de questões geracionais, mas se fosse quando eu andava aqui na RUC, ou era presidente da secção de fado, maestro da pitagórica, maior da estudantina, brincava ao rugby e era monitor da secção de esgrima, se calhar as coisas seriam diferentes. E eram tão diferentes que os próprios reitores, os próprios professores, não fariam aquilo que hoje está a ser feito, desconsiderando toda uma academia. Dito isto, porque não conseguiria ficar calado, quando falamos da gelatada e da imposição de insígnias, nós estamos perante uma tradição que remonta e que tem origem a um conceito que era o conceito dos charivários feitos pelas ranchadas estudantes, muitas vezes para provocar. A mais célebre durante a Idade Média era o rancho da Carqueja, que provocava desacatos, cantava, nunca sabia bem o que ia acontecer, e por decreto real, inclusive, foram proibidos e eles desterrados. Tivemos, depois, vários grupos. Tivemos a seita dos Divodis, inclusive, que é referida por Camilo Castelo Branco no retrato de Ricardina, por exemplo, Leon, e que é responsável pelo assassinato de vários lentes ali em Condeixa. Atenção, isto não é ficção, são factos. Portanto, a Academia de Coimbra sempre foi turbulenta quando era necessário e truculenta. E o que acontece é que estamos em 700 e 800, portanto, século XVIII, século XIX,

pela organização das aulas nas diversas faculdades da universidade, a malta de direito terminava as aulas mais cedo do que os seus demais colegas. Para além de terminar as aulas mais cedo, realizava os exames muito mais cedo. E, portanto, terminava os exames, estavam os outros desgraçados, muitas vezes a meio dos seus exames. E vai daí, só para irritar o pagode, então a veterania de direito mobilizava os caloiros todos para arrastarem pelas ruas da Alta toda a lataria que encontrasse. E quando falamos de lataria, não estamos a falar das latinhas da bejeca, isso na altura não existia. Estamos a falar de coisas, por exemplo, como uma banheira inteira. Ora bem, e se pensam que isto é ficção, posso-vos dizer que há um livro bastante interessante, e recomendo a sua leitura, de Trindade Coelho, In illo tempore, naquele tempo, em que Trindade Coelho esteve em meados do século XIX, e é um livro muito vivo das memórias e das tradições estudantis à época, e refere precisamente a esta latada, festa das latas dos estudantes de direito. O que é que vai acontecer a seguir? Aliás, há uma história curiosíssima contada por Trindade Coelho de esta festa das latas acabou por ter nomeada internacional porque há um inglês que está em Coimbra e que acordou espavorido durante a madrugada, pensando que era algum levantamento, alguma revolução, e pela sucessão de lataria em barulho por toda a Alta que acontecia, ele saiu de Coimbra prometendo não voltar enquanto não acabasse o barulho. Ora, isso passou fronteiras e foi mencionado em Inglaterra em pequenos artigos como uma curiosidade daqueles povos lá do sul, daqueles estudantes lá daquela Lusatenas perdida naquele país do sul. Mas isto acontecia. E como é que isto de repente se altera? Uma forma muito simples. Com as sucessivas atualizações e sucessivas remodelações a nível dos diversos cursos das demais faculdades, ao fim e ao cabo as aulas começam a acabar todas na mesma altura e os exames a decorrerem também todos, basicamente, na mesma altura. E aí já não fazia sentido a malta de direito ir fazer barulho, porque só também estavam a fazer barulho para eles mesmos. Uma das tradições que acontecia é que os calouros tinham que puxar a lataria com as cordas. E a veterania, com as mocas, tentava dar palmadões nas cordas e nas latas a ver se elas rebentassem. Se as cordas rebentassem, então os calouros seriam alvo de rapanço. Era o que se dizia, era o que acontecia de facto. Ora bem, de repente já não faz sentido. A malta de direito também precisa de estudar e precisa de dormir, portanto não vai fazer barulho, ninguém faz barulho. Ora, e subitamente este ato de irreverência é transferido para o início das aulas. E assume uma forma de cortejo. E o que é um facto é que do século XIX para o século XX, no início do século XX, na primeira década do século XX, ainda temos estes barulhos no final do ano letivo, mas o que é um facto é que já logo no arranque da primeira década, da primeira para a segunda década do século XX, a coisa se começa a alterar. E aqui há uma influência que vem de antes, que vem dos chamados centenários, que estão na base até da própria queima das fitas e que levam à organização de cortejos académicos. É o centenário de Camões, é o centenário da Sebenta, por exemplo, e organizam-se a partir daí desfiles de estudantada. No início do ano, então, como a latada era no final do ano, recupera-se para o início do ano. O mesmo conceito de latadas, serem os calouros, aqueles novatos que chegam, mas começa a assumir um cariz diferente. De tal forma que, se pensarmos, nos anos 30, nos anos 40, por exemplo, as latadas, e isso mantém-se até aos anos 60 e se quisermos, prolongar-se-ia pelos anos 70, mas acontece a crise académica de 69, as latadas são organizadas por faculdade. Não há uma latada conjunta, é uma latada por faculdade e é nesse dia, cada latada
cada faculdade fazia a sua latada, a latada de Direito, a latada de Medicina, a latada de Letras, e era nesse dia que os grelados, digamos assim, aqueles que na queima anterior tinham ido buscar o grelo, ou seja, a fita estreita, vão impor a insígnia, ou seja, vão impor o grelo, aquela fita estreita. E aqui vai entroncar com algo que tinha vindo a acumular-se no final do século XIX e que vai rebentar na primeira metade da primeira década, aí por 1903, em Coimbra. E que acaba por ter uma ligação com aquilo que hoje muita malta anda, mete na pasta, que é o nabo, e não sabem porque é que metem o nabo. O que é que acontece? É que em 1900, eu não quero equivocar, mas creio que 1903, 1905, por aí, o governo, com Índice Ribeiro, resolve lançar um novo imposto sobre os produtos hortícolas. Ora, o mercado de Dom Pedro V, que existia não com esta configuração, mas já existia, tem as chamadas contratadeiras ou pequenas vendedoras que vinham da agricultura familiar de subsistência e que vinham aqui vender. E ao serem confrontadas com a questão de que tinham que passar a pagar um novo imposto, elas simplesmente boicotam o imposto, inclusive entram em greve. Tenta o governo da cidade de Coimbra importar, como se dizia na altura, importar este tipo de bens de fora do próprio município, e o que acontece é que as vendedeiras organizam-se, para além de boicotar, entram em greve, declaram-se em greve e vão impedir, por exemplo, um dos locais de entrada era no Largo da Portagem, Portagem precisamente porque era onde, desde a Idade Média, a portagem, como nas autoestradas, cobrava a entrada de determinado tipo de bens na cidade de Coimbra, e vão impedir a entrada de produtos hortícolas na cidade. A resposta do Governo Central foi dura. A tropa foi mobilizada, não havia, aliás, a própria Guarda Municipal, a Real Guarda Municipal, que dá origem à GNR, é um corpo de tropas, na altura ainda mais ligada à instituição militar do que hoje a própria GNR, e, portanto, há confrontos. A Academia, não tem dúvidas, sai à rua e está do lado das vendedeiras. Atenção, quando se diz sai à rua, hoje em dia o pessoal pensa, ai não, não, chegou a haver mortos, houve uma mão de mortes, 3, 4, 5 no máximo, creio, não muito mais, mas houve. Ora, a Academia de Coimbra expressa a sua solidariedade, e o que é que acontece? Na imposição da insígnia, a fita estreita, que também tem uma origem, que é o grelo, chama-se grelo porque nesse momento decide-se que, em apoio às vendedeiras de Coimbra, a Academia, aqueles que põem essa insígnia, vão ao mercado comprar grelo. O que era o grelo? Era o grelo do nabo. Quando as pessoas pensam grelos, epá, há grelos de nabiças, há grelos de nabos, portanto era o grelo.

Média, os estudantes dos diversos cursos amarravam os livros e as folhas soltas com que tiravam apontamentos com uma fita de nastro, regra geral, da cor do curso que estavam a fazer. Quando chegava ao fim do ano, essa fita já estava gasta. E aqui surge o porquê é que a fita estreita é a fita estreita e também porque é que a queima das fitas se chama queima das fitas. O que é que acontece? As aulas acabavam e era, então, vamos agora de férias e voltamos no próximo ano letivo. Obviamente compramos um pedaço de fita de nastro novo. E o que é que fazemos com esta? Para assinalar o final do ano, queimamos-la. Onde é que era feita essa queima? Era feita à saída da Porta Férrea, no Largo das Mamudas, hoje em dia, da Marmelada, que de um lado, estando de costas para a Porta Férrea, do lado esquerdo temos a Faculdade de Letras, do lado direito temos a Biblioteca Geral, mas antigamente não era assim. E, portanto, inclusivamente, já no século XIX, quando foi do centenário de Camões, onde hoje está a Faculdade de Letras, o que estava era o obelisco a Camões com o leão. O leão que tem juba, mas que nas partes pudengas é falho de tomatada, foi um erro.

Academia de Coimbra, foi os estudantes, não foi mais ninguém, para tentar de alguma forma fazer a catarse daquele erro, que era um leão destomatado, colocou na pianha dois versos dos Lusíadas. Melhor é merecê-los sem os ter, que possuí-los sem os merecer. Quando foi da destruição da Alta, preservaram o leão durante anos aqui no Jardim da Académica, a coroa de louros andou para aí espalhada, estava no Museu Académico, as letras de bronze com os dois versos de Camões perderam-se, e quando foi da reconstrução, primeiro, ali ao pé do CADC, por trás do edifício da Faculdade de Ciências das Físicas e do lado das Físicas, junto ali ao muro, à vedação do Jardim Botânico, foi aí onde reconstruíram pela primeira vez o Monumento a Camões, até o levarem agora ali para o fim da Sá da Bandeira, quando se desce à avenida. O que eu acho piada é o seguinte. No século XIX, não tiveram dúvidas em pôr aqueles dois versos. É? Quando foi da reconstrução? A reconstrução dos anos 80 para os anos 90, a primeira, e depois o levar o leão para ali, já no século XXI, ai meu Deus, o pudor do politicamente correto, desses idiotas da treta que andam para aí com o politicamente correto,

E não os tem sequer em verso. Porque o pudor de alguém achava que ficava mal. E o monumento que está na Sá da Bandeira continua falho de algo que a Academia de Coimbra, no século XIX, já tinha resolvido. Ora bem, estamos então no fim do ano letivo, na Idade Média, com a tal tirinha que amarrava os livros e os apontamentos. E a malta fazia um buraco. Sim, porque não havia alcatrão, nem sequer havia calçada portuguesa, era terra batida. E, portanto, fazia-se um buraco. A estudantada colocava as fitinhas ali, regra geral, a malta do mesmo ano, da mesma turma, do mesmo ano, colocava ali, lançava ao fogo, abria a braguilha, puxava a mangueira cá para fora e, em roda, rodando, urinava, cantando ou não, imagino-se as canções mais brejeiras possíveis, urinava.

0: ter ali aquele ritual. E a queima das fitas, diz-me lá, hoje em dia, onde é que há aquela cerimónia de... No Largo da Feira, em frente à Sé Nova, meu caro. É no Largo da Feira, em frente à Sé Nova. Mais conhecido também, feira de quê? Feira dos Estudantes. E que continuava a ser em terra batida. Portanto, sai-se da Porta Ferro e vai-se para o Largo da Feira, em frente à Sé Nova, fazer o buraco e cumprir o ritual. Ora, com uma gotazinha de civilização, do passar dos anos, o ritual mantém-se. Não há cova, mas há o penico. É por isso que há um penico. E queima-se na mesma. O quê? O grelo. No dia em quê? No dia em que o grelado passa afitado. O grelado queima a ponta do grelo e coloca as fitas largas na sua pasta. E aqui temos a queima das fitas. E aqui temos também a imposição de insígnias na festa das latas. Ora, o que é que acontece? É que nos anos 40, 50, começa-se a organizar um programa meio de gozo, de recepção ao caloiro, pá, temos aqui uma coisa qualquer. Este programa sofre algumas alterações dos anos 50, dos anos 50 para os anos 60, com uma componente mais social, mais de integração, mantendo todo o ritual praxístico. E chegamos a 69. O luto académico decretado pelo Conselho de Veteranos, a praxe nunca foi proibida. Diz-me.
1: Queria só perguntar sobre, estavas a falar, a questão da latada lá nos anos 50, 60. Eu queria saber se nesta altura tinha assumido um cariz, se calhar, mais satírico-político devido à altura, ou isto é imaginário?
0: Exatamente. Esse, por acaso, era outra coisa que eu tomei nota e que era assim. Ouvi no noticiário que o tema político da latada, eu dei-me vontade de rir, o que me deu vontade de rir é que a latada era vista, sobretudo nos anos 50 e nos anos 60, muita gente vinha assistir às diversas latadas das várias faculdades, porque campeava, eu diria, o gozo, sarcasmo, a duplicidade descrita de bocas políticas ao regime da ditadura. Portanto, isso acontecia. Era, inclusivamente, uma manifestação que assumiu contornos políticos, não só políticos, obviamente, gozava-se com o desporto, com cultura, com artistas, com pintores, mas com, lembro-me, eu era miúdo de ver uma latada, creio que era de direito, se não era de direito, era de letras, agora estou baralhado, e que um fulano à frente vinha com um cartaz e dizia: há novidades. E vinha outro: novidades importantes. E vinha outro: novidades a não perder. E atrás vinha um outro que dizia: eilas, dois pontos. E a seguir vinham para aí uns seis ou sete fulanos com cartazes em branco. Portanto, para quem quiser, e havia depois umas mais verrinosas, mais assintosas, havia sempre... De que eu me lembro até daquilo que meus pais me contavam, obviamente, agentes da polícia política que iam

0: da Praxe Académica de Coimbra. Seguiu-se um outro pró-Praxis, e Praxis Nova, se não quero equivocar, mas surgiu na Academia um entendimento de que o que tinha acontecido em 69, e em 69 é bom desmistificar isto, o Alberto Martins está farto de o dizer, em 69 a Praxe não foi proibida. O que aconteceu foi que o Conselho de Repúblicas, e além de mais, o Conselho de Repúblicas, o decreto está no Museu Universitário, no Museu Académico, tem um decreto que é o decreto da Constituição do Conselho de Repúblicas e que diz mais ou menos isto. Foi esta noite constituído o Conselho de Repúblicas, que se assume como a tropa de choque em defesa da praxe às ordens do Conselho de Veteranos. É isto que está dito. E o Conselho de Repúblicas apresenta uma proposta, uma moção numa das Assembleias Magnas para que se peça ao Conselho de Veteranos que decrete luto académico. E é essa moção que é aprovada e o Conselho de Veteranos decreta luto académico, que é uma medida de praxe. Portanto, nunca foi a praxe extinta nem nada, isso são balelas que depois andaram para aí a inventar. Quando se recupera a tradição académica no meio de tudo isso, uma das coisas era que não havia força. Tinha havido a Semana Académica em 79, em cuja organização, para além da Direção-Geral da Académica, também esteve metido com esse movimento, e depois é esse movimento mesmo que faz a primeira latada. E o que é que acontece? Era uma medida provisória. Como o que importava era juntar toda a gente numa afirmação de força, não se dividia, juntava-se. E por isso se fez, em 1980, no início do ano letivo, a primeira latada pós-crise académica de 69, que juntava todas as faculdades. Era para ser provisório, manteve-se até hoje como tal. E, mais tarde, é que surge a questão de dizerem que era a festa das latas. Há um problema que, durante esse período, as latadas nos anos anteriores, na década de 30, 40, 50, faziam-se depois da abertura solene das aulas, porque é aí que a praxe começa a vigorar. E nós, quando chegamos aos anos 70, finais da década de 70 e início da década de 80, nós temos às vezes aberturas solenes das aulas que só acontecem, a cerimónia só acontece em janeiro ou fevereiro, porque isto anda tudo atrasado. Bom, e então deixa de se terem atenção à abertura solene das aulas e arranca-se, de qualquer das formas, com tudo isso. Só para te dizer muito rapidamente que este conceito, depois de Festa das Latas, surge precisamente já em meados da década de 80 como forma de levar esta cerimónia, a latada e a imposição de insígnias, um passo mais além, já numa perspectiva de festa académica.
1: Queria só avisar, temos mais ou menos 5 minutos, para talvez, se tu quisesses olhar em retrospectiva como é que ela está hoje em dia, quais são as tuas opiniões?
0: Está hoje o quê? A latada?
1: Está a latada hoje em dia, se eu não estou no
0: meio. A latada, epá, tens um problema desde logo. Em meados dos anos 80, eu creio, já foi na segunda metade dos anos 80, sim, foi para aí 87, 88, há um idiota da Direção-Geral, da Académica, que em vez de pôr ida ao mercado para a compra do nabo, resolveu meter no programa oficial: vamos ao mercado roubar o nabo. E essa estupidez, porque aquilo que é estúpido tem uma facilidade em colar-se, é para que é uma coisa terrível. Como, por exemplo, ainda hoje corre: os calores não podem vestir capa e batina. Epá, vão para o rei que os parta, são uns trambolhos, são uns idiotas. Quem diz isso é idiota, é parvo, nunca foi assim. A malta do Liceu de Coimbra, no 6º, 7º ano, ou seja, o equivalente ao 10º, 11º e agora 12º, andavam, regra geral, todos de capa e batina. É bom dizer isto, portanto, e não eram calores, e poderiam ser a seguir se entrassem. Mas, pronto, durante alguns anos seguiu-se aquilo que tinha sido o ir ao mercado comprar o nabo como um ato de solidariedade para com as mulheres coitadas que faziam pela vida e de repente levaram com o poder opressivo do governo central. De repente a Academia de Coimbra, devido a um mente capto, passou a ir, e a achar muita piada, passou a ir ao mercado roubar o nabo que as mulheres coitadas traziam. Mas muitas mulheres até vendem

0: vendiam a preço quase dado, muitas ofereciam, não era preciso, mas roubar. E achavam piada a isso. Mentecaptos. Hoje em dia, posso dizer, uma das coisas que fico a olhar e que me confrange é que vejo muita malta, para já, de traje académico, eu não sei o que é isso. Capa e batina, não sei o que é. Coimbra tem capa e batina. As outras universidades que copiaram Coimbra têm um traje académico. Agora, Coimbra tem capa e batina. Mas o que eu acho piada é que andam vestidos, não é de capa e batina. Dá-me a ideia que são membros do curso superior de empregados de mesa, com todo o respeito para com os empregados de mesa, mas andam de colete com papillon, então a batina e a capa está aonde? Epá, e isso sim. Isso confrange-me. Como confrange quando as pessoas ligam demasiado à festa, como na queima das fitas hoje em dia. A festa pode ser importante, mas o mais importante é o rito. É aquilo que é a herança de gerações de colegas mais velhos. Não é da minha geração, é dos que estão atrás de mim. Que já estão na conchada, já estão nos cemitérios deste país e que por aqui passaram e deixaram um legado. E quando nós não temos consciência da herança que recebemos e não a sabemos manter, e simplesmente de forma estúpida a abastardamos, a denegrimos, então prestamos um mau serviço a esta academia e nem sequer nos dignificamos a nós mesmos. Peço desculpa de ter roubado tanto tempo. Ao teu dispor, quando quiseres.
1: Quiseres concluir e deixar uma mensagem para esta geração que vai agora viver a Festa das Lanternas?
0: Esta geração, dos meus colegas mais novos, é uma geração que tem sido tratada de forma demeritória, isto é, são considerados quase como criancinhas. Não passava pela cabeça, nos tempos em que eu cábula por aqui andava, não passava pela cabeça, fosse quem fosse, que estivesse numa reitoria ou numa direção de uma faculdade, de tratar os seus alunos como se fossem uns quaisquer estudantezinhos de um qualquer liceu ou de uma qualquer escolinha. Hoje em dia, se queremos responsabilidade e se queremos dizer que temos uma palavra a dizer, a dar, a atual geração tem também que saber manter a sua posição e o seu lugar, exigindo ser tratado com respeito, ser tratado como adultos e não como criancinhas, de quem de vez em quando se dá uns rebuçados. Fiquem bem.

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Sejam bem-vindos ao Spinning Jenny. Emissão para terça-feira, 29 de setembro de 2026. Vamos ficar até às 23 horas. O programa de hoje com locução e realização de João António Sousa.

A rodar Post-Human com Don't Stop. Faixa da compilação Acid 88. Lançamento pela Jack Tracks Records para 2016. Para trás, Andreas Game com Acid Will Survive. Tema retirado também da mesma compilação. Esta faixa que ocupa a segunda posição dessa compilação.

para trás deixamos Jerome Hill com What Is House. Tema 2 para o lado A do EP The Balance. Lançamento com carimbo de Super Rhythm para maio de 2025. Em fundo, Fear E. Roda Back to Basics, faixa que inaugura o EP Tracks from the Posh End. Lançamento pela britânica Dixon Avenue para 2017.

É agora a Gazelotin Circle que nos faz companhia. Ouvimos Where's Your Cash? Décima primeira faixa do álbum Submit X. Lançamento pela Murder Capital para abril de 2014. Esta faixa que esteve apenas disponível na versão digital.

Últimos instantes no programa de hoje. Despedimos-nos ao som de Chris Moss Acid e com o tema Acid 209.

primeira posição do lado A do EP de Acid That Ate Bournemouth. Lançamento pela Don't para fevereiro de 2015. Para trás ficou Boneless One. Rodou Acid Number One. Tema retirado do EP Cheap Creep. Lançamento com carimbo da Zeitnot para 2018.

O Spinning Jenny termina por aqui. Nós regressamos na próxima terça-feira, quando forem 22 horas. Continuem sintonizados na companhia da Rádio Universidade de Coimbra, 107.9 FM ou RUC.pt, na emissão online. Tenham uma boa noite e hoje à meia-noite não se esqueçam, Rádio Universidade de Coimbra com a transmissão da Serenata da Latada.

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bem-vindos ao último Cabaré Voltaire da Grelha de Verão. Eu sou a Clara Cardoso e irei-vos acompanhar durante a próxima hora, aqui nos habituais 107.9 FM ou online em roupa.pt. Hoje falamos sobre o reconhecimento da fotografia na esfera das artes visuais. Começámos o nosso programa com a faixa Calypso de Spider-Bait do disco Ivy and the Big Apples de 1996 e passamos para I'll Make You Sorry de Screaming Females do disco lançado em 2018 All At Once. A playlist que acompanha este programa estabelece um diálogo com as questões de género, identidade e representação que atravessam a fotografia contemporânea, reunindo sobretudo artistas e bandas associadas ao punk, riot girl e rock alternativo. Estas músicas introduzem uma dimensão de contestação e afirmação que se aproxima da forma como artistas como Cindy Sherman, de quem iremos falar daqui a pouco, questionam os estereótipos e as construções sociais presentes nas imagens. Assim, a música funciona como uma outra forma de expressão e de questionamento, acompanhando um programa que procura perceber de que maneira as imagens podem construir, reproduzir ou desafiar determinadas ideias sobre a identidade e a feminilidade.

Estamos a ouvir Major System Error de Marmosets no disco Knowing What You Know Now. Começando pelo contexto histórico, o pós-guerra, especialmente a partir dos anos 60, foi marcado por transformações profundas na ordem mundial. Politicamente, as tensões da Guerra Fria geraram climas de repressão e contestação. Socialmente, os movimentos de direitos civis, feminismo e pós-colonialismo exigiam novas vozes e visibilidades. Economicamente, vivia-se uma crescente industrialização e globalização. Artisticamente, a hegemonia da pintura moderna começava a ser questionada. Era um momento perfeito para que novas linguagens ganhassem espaço.

Roda de fundo, Beach, de Meredith Brooks, faixa do disco Growing the Edges, lançado em 97. 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É nesse clima de efervescência que duas posições marcaram um ponto de viragem. A mostra de Burndy e Hilabetcher em 1968 em Hanover e a exposição Pictures em Nova York em 1977. Ambas contribuíram para equiparar a fotografia à arte conceptual, questionando ideias de originalidade, autoria e representação. Surge aqui o embrião do pensamento pós-moderno nas artes visuais.

Agora, ao som de Decepticon de Le Tigre, lançado em 1999, falamos das correntes teóricas da nova objetividade ao pós-modernismo. A legitimação da fotografia enquanto arte está profundamente enraizada em duas correntes teóricas principais, a nova objetividade alemã e o pós-modernismo. A primeira, nascida no entreguerras, rejeita os excessos emocionais do expressionismo e propõe uma estética objetiva, direta e documental. O fotógrafo August Sander foi o grande nome deste movimento com a sua obra-prima People of the 20th Century, uma tentativa monumental de criar um inventário sociológico da Alemanha por meio de retratos que dispensavam ornamentos e focavam o ser humano em sua função e dignidade profissional. Já o pós-modernismo nos anos 70 e 80 rompe com a ideia da originalidade e autenticidade. Artistas como Cindy Sherman apropriam-se de estereótipos culturais para revelar como identidade, género e até mesmo a própria arte são construções sociais. É aqui que a fotografia deixa de ser apenas documento para se tornar discurso.

Ficamos ao som de Kimmy Brains, de Brad Mobile, faixa do disco Ladies, Women and Girls, lançado em 2000, e de Beach Team, ainda de Brad Mobile, desta vez do disco Potty Mouth, lançado em 93.

Falamos da fotografia como meio e conceito, enquanto roda de fundo Double Daria de Bikini Kill, faixa lançada em 92. A fotografia artística moderna abandona o gesto espontâneo e o olhar romântico. Ela passa a operar como documento consciente, arquivo e até escultura visual. Burnt e Hilbecher, influenciados por Sander e pela estética russa construtivista como Rodchenko e Mohol e Nagy, os Becher introduziram o conceito de tipologia fotográfica, séries de imagens de estrutura industriais organizadas de forma sistemática. O seu livro Anonymous Sculptures, de 1970, é um inventário quase enciclopédico de silos, torres, fornos e reservatórios tratados como esculturas anónimas.

Chegamos então a Cindy Sherman, fotógrafa e cineasta americana cujos autorretratos oferecem críticas de género e identidade. Sherman foi um furacão na arte pós-moderna em Untitled Film Stills, a série que decorreu de 1977 a 1980. Ela usa o seu próprio corpo para representar arquétipos femininos do cinema, da TV e da publicidade. Não são autorretratos no sentido clássico, são máscaras que questionam a construção do feminino. Com maquilhagem, figurino e cenografia, Sherman desmonta a ilusão da imagem e expõe a farsa da identidade. Essas fotografias em preto e branco apresentam a própria artista como modelo, retratos de estereótipos femininos encontrados no cinema, na televisão e na publicidade.

Ouvimos Dig Me Out de Sarah Kinney, lançado em 97. O regresso à pintura e à legitimação da fotografia enquanto arte visual não são eventos separados, mas manifestações paralelas de um mesmo desejo: redefinir o que é a arte e para quem ela serve. A fotografia deixou de ser uma mera técnica para se tornar pensamento visual. A pintura, por sua vez, abandonou o heroísmo expressionista para mergulhar na matéria, na memória e no trauma. Ambos os meios desafiam as normas, criam novas narrativas e expandem os limites da sensibilidade contemporânea.

Ouvimos Lola dos The Raincoats, lançada em 1979. Ao longo do programa, a música e a fotografia acabam por se encontrar numa mesma vontade de questionar aquilo que nos é apresentado como natural ou evidente. Tal como a fotografia deixa de ser apenas um documento para se tornar discurso e reflexão, estas músicas dão voz às experiências de identidade, género, resistência e afirmação. A playlist funciona, por isso, como uma extensão sonora do tema. Se as imagens nos fazem questionar a forma como vemos e representamos os outros, estas canções acrescentam uma voz que questiona quem tem o direito de se representar e de ocupar esse espaço.

Chegamos ao fim do nosso Cabaré Voltaire. Este programa foi feito com locução e realização de Clara Cardoso. Continuem já de seguida com a emissão da Serenata aqui nos 107.9 FM ou em rup.pt.

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Ora, ouvimos a Tuna Académica da Universidade de Coimbra, grupo Novo Luar, com a Balada das Alpenduradas. Segue-se do mesmo grupo, do Tauque, o grupo Novo Luar, o Último Fado.

Acabamos de escutar o grupo de fado Novo Luar, grupo da Tuna Académica da Universidade de Coimbra, que regressa assim ao palco da Serenata após uma ausência de cerca de 20 anos. Tauc a voltar a ter um grupo a participar nesta Serenata, então com o grupo Novo Luar, composto por José Miguel Abrantes e Martim Dias na guitarra de Coimbra, João Martinho e Martim Moreirinhas na viola de acompanhamento e João Pimentel na voz. O primeiro tema, o tema com que abriram esta Serenata, Balada das Alpenduradas, é um tema de Jorge Tuna, o guitarrista, médico e até docente da Faculdade de Medicina de Lisboa, mas que estudou em Coimbra e que faleceu em julho, aos 89 anos. Jorge Tuna, que tem a particularidade de ter como parceiro de vida e de guitarradas Durval Moreirinhas, avô de Martim Moreirinhas, ele que faz parte deste grupo. O fado que seguiu foi Último Fado, de Barros Madeira, um fado que na altura chegou a ter a gravação censurada por conta do verso onde se dizia que Nossa Senhora tivera inveja de outra mulher. Segue-se agora com os grupos da secção de fado e vai começar o grupo de fado Madrugada, composto essencialmente por estudantes de medicina da Faculdade de Medicina da Universidade de Coimbra, a guitarra com Gustavo Fernandes e Manuel Cortesão, voz de Guilherme Pratas e Henrique Ribeiro e na viola de acompanhamento João Albuquerque. Irão iniciar a sua apresentação com a guitarrada Dança de Carlos Paredes, a que seguirá a Balada do Outono, com letra e música de Zeca Afonso, e terminarão com o Fado da Vida de Nuno Guimarães. Vamos ouvir.

uma pequena errata, acabámos de escutar então Fado da Vida. Foi assim que o grupo de Fado Madrugada iniciou a sua apresentação nesta serenata da latada. E agora sim, de Carlos Paredes, Dança.

0: Acabámos então de ouvir Balada de Outono, letra e música de Zeca Afonso, e agora sim, para terminar, o grupo Madrugada vai terminar com uma guitarrada de Carlos Paredes, Dança.
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Digressão à África com Atauque e também inspirado na campanha presidencial de Humberto Delgado. Este foi o seu primeiro tema original de Zeca Afonso e que viria depois também a cantar em 83 nos concertos nos Coliseus, que marcaram o final da carreira do cantautor. Terminaram com Dança, tema da autoria de Carlos Paredes. Carlos Paredes, que é uma figura maior da guitarra portuguesa, da guitarra de Coimbra. Alain Leman chegou a dizer que a guitarra de Paredes espremia como nenhuma outra a terra e as gentes de Portugal. Vamos agora seguir com o grupo de fado Passatempo, outro grupo da secção de fado que tem alguns alunos da Faculdade de Farmácia, também de Medicina, e que vão tocar Rapsódia número 2 de Artur Paredes, Cantiga de um Vagabundo e Romagem à Lapa, ambos de Luís Góis. Provavelmente irão começar com um dos fados de Luís Góis, Cantiga de um Vagabundo, com letra e música de Luís Góis, ou Romagem à Lapa, com música de Luís Góis e letra de Lionel Neves, ele que foi um dos poetas mais cantados pelo Luís Góis, uma figura maior da canção de Coimbra, também ele médico, estomatologista, e que teve a sua poética marcada pela temática da guerra e da resistência, depois de ter servido no ultramar em 63 na Guiné, uma experiência que havia de mudar por completo a forma como Luís Góis via a vida, e os álbuns, nomeadamente Canções de Mar e da Vida, de 69, em que se inclui este Cantiga de um Vagabundo, mostram bem isso.

escutámos então Romagem à Lapa, de Luís Góes, com um poema de Lionel Neves, tema gravado em 83 no álbum Canções para Quase Todos, este álbum que chegou mais de 10 anos depois do álbum Canções de Mar e da Vida, de onde virá o próximo tema, Cantiga para um Vagabundo.

Acabámos de escutar Rapsódia número 2 de Artur Paredes, um medley de temas populares portugueses adaptados por esse mestre da guitarra.

escutámos então o grupo de fado Passatempo, eles que nos trouxeram de Luís Góis, Cantiga de um Vagabundo, que acabámos de escutar, também Romagem à Lapa e a guitarrada de Artur Paredes, Rapsódia número 2, tema inspirado nas composições populares portuguesas, que foi gravado inicialmente em 57 com Carlos Paredes, o filho, e a viola de Arménio Silva, mas cujo resultado Artur Paredes não gostou, tendo retirado o CD do o disco, na altura, do circuito comercial e regravado em 61, a versão final que chegou até nós. Segue-se agora outro grupo da secção de fado, o grupo de fado Nox Áurea, eles que têm na guitarra de Coimbra Afonso Mendes e Alexandre Pinto, e na voz João Montezuma, viola de acompanhamento André Santos. Este que é um grupo que está algo desfalcado por via dos Erasmos de alguns elementos do grupo, nomeadamente Bernardo Martins, cantor, que esteve presente na última Serenata Monumental, mas que neste momento não se encontra em Portugal, e também o Viola, que é hoje substituído por também estar em de Erasmos. O grupo fado Nox Áurea irá interpretar Despertar ao Sol, um original, escrito por uma guitarrada original, escrita por António Sousa Mendes, pai de Afonso Mendes, o guitarra deste grupo, ele que fez parte da secção de fado nos anos 90, no grupo Alta Medina, e que continua ainda a tocar hoje em Lisboa, por via do seu viver atual, no grupo Serenatas ao Luar, grupo que está inserido na Associação de Antigos Estudantes de Coimbra, em Lisboa. Depois também irão cantar e tocar Viagem ao Acaso, com letra e música de Luís Góis, tema do álbum Canções para Quase Todos, de 83, à semelhança de Romagem à Lapa, que ouvimos no grupo anterior. Vamos então escutar, penso que será mesmo Viagem ao Acaso, do grupo fado Nox Áurea.

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2: 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E para os novos clubes de Coimbra não vai nada, nada, nada! 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E estou com toda a cagança, toda a pujança do nosso espírito académico que está no nosso FRA! FRA! FRI!

parceria e tocaram, foram sempre tocando juntos. Este grupo, o Novo Luar, que também é outra das grandes novidades desta serenata, porque há mais de 20 anos que atua na Académica da Universidade de Coimbra, fundada em 1888 e que ao longo de mais de um século tem contribuído para a cultura na Academia de Coimbra, para a música coimbrana nas mais variadas vertentes, nomeadamente para a canção de Coimbra. Por lá passaram Jorge Tuna, por exemplo, o próprio Durval, Barros Madeira, que também ouvimos hoje um dos temas, Zeca Afonso, portanto, grande parte dos grandes nomes da canção de Coimbra até à década de 70 passaram pela Tuna Académica da Universidade de Coimbra, mas já não participava neste tipo de serenatas há mais de 20 anos e volta hoje então com este grupo Novo Luar, com que abriu a serenata e que também veio a fechar, porque o grupo Novo Luar, os guitarristas e o viola, que também faz parte dos Última Luz, juntaram-se, neste caso os guitarristas juntaram-se também aos Última Luz para a homenagem final a Jorge Tuna, com o tempo de guitarra, e depois também para a balada de Coimbra com que terminámos esta serenata. Foram 50 minutos, portanto, ao nível de tempo, o ideal para uma serenata, nem muito nem pouco, mesmo no ponto, na muxa, e fomos ouvindo então desde alguns dos mais conhecidos intérpretes, nomeadamente Luís Góis, que foi o intérprete mais cantado, com três temas, mas destaco também, lá está, Barros Madeira, que ouvimos no primeiro grupo, Nuno Guimarães, que faleceu com apenas 30 anos, mas que deixou uma grande marca no movimento da balada e da resistência ainda na década de 60, ele que era guitarrista e compositor e poeta, e que foi também lembrado pelo grupo Madrugada, com o Fado da Vida. Também tivemos Zeca Afonso, com a balada do

0: ver muitos destes grupos a trazerem sonoridades novas, temas novos, e acho que ficamos com água na boca para isso.
1: E isso é muito importante, que sabes que eu, um amigo meu de liceu, que é o Vicente, que foi ele o autor da balada do quinto ano médio, desculpa, do quinto ano jurídico. Sim. E uma das coisas que o surpreendeu um bocado há uns anos, quando voltou cá, era que tocavam a parte de referência que já era dele na altura, e ele diz que esta renovação tem que acontecer, não se pode, como estavas a dizer, ficar sempre a repetir aquilo que foi feito no passado e não ir inovando e não ir pondo na prática, digamos, essas novas canções para haver essa renovação. E portanto espero que sim, que isso aconteça já então em maio, num outro palco, não é? Num outro sítio. Tu que conheces, não sei se conheces os dois sítios, no sítio contrário onde estão as pessoas, não é? Portanto, estando a ver no sentido contrário, acredito que o ambiente seja diferente, mas o que é que se sente ali naquele palco a olhar aquela gente toda?
0: É completamente diferente. Acho que agora já não é igual, porque eu quando tive a oportunidade de estar na Sé Velha foi em 2019, portanto na última serenata na Sé Velha, que não foi limitada ao público, e realmente daquilo que se via era um mar de gente. Acho que é uma imagem que fica, eu não toquei, mas a imagem, é uma imagem que fica na memória minha, que não toquei, então imagino naqueles que têm essa honra de tocar naquele que é a catedral da canção de Coimbra. É completamente diferente, agora com menos gente, acredito que o impacto não seja o mesmo, mas até as condições acústicas do espaço são impares, e acho que passar pela Sé Velha, acho que toda a gente que está ligada à canção de Coimbra, que faz parte de grupos, acho que todos, quanto mais não seja, querem ter a experiência de passar
1: por lá,
0: pelo palco onde passaram os grandes intérpretes, os grandes guitarristas, os grandes violas ao longo da história.
1: Mas é como dizes, recentemente o próprio espaço tem estado diferente, houve a Covid, depois houve aquelas limitações à entrada, precisamente por questões de segurança, e aqueles pilaretes que lá estão, que me parece que não ajudam muito quando está uma grande multidão. Mas sabes que esta história do Ainda Sou do Tempo, em que nós íamos à serenata e ficávamos de lado naquela parte, mas ficávamos com um espaço à vontade para estarmos ali, quem não quisesse estar mesmo no meio da confusão a olhar para a serenata. Hoje não é possível, hoje com o número de pessoas que lá está, pronto, fica tudo cheio, e acredito que muitos só ouvem a serenata, acabam por não a ver, mas quem está lá em cima e que pode olhar, e mesmo quem está depois nas escadas, não é? Que tem, ou estão no último ano, ou têm esse,
0: tem,
1: por norma, também tem uma experiência única. Essa eu só soube em termos diferidos, porque a minha atual esposa, na altura a minha namorada, era estudante de farmácia e esteve, mas para ir para lá acho que foi bastante cedo para conseguir o lugar, mas conseguiu estar. Ora, estamos quase então a chegar à 1 da manhã, resta-me agradecer ao Pedro Andrade ter estado connosco nesta hora e desejar-vos também uma excelente noite, e aos caloiros que corra tudo bem nesta sua nova etapa da sua vida. Boa noite.
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